0: dia de formatura, Nalva Guiar, teve Gilberto e Gilmar, só mais uma vez, Suzamar, Surra de Amor e ainda João Paulo e Daniel com Qual Carícia. Uma mais top do que a outra, para você curtir e cantar com a gente aqui no Só Clássico Sertanejo, que volta daqui a pouquinho.
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5: 9:15.

Clássico é clássico e nunca sai de moda. Tô de volta por aqui, Kleber Ramos, prazer, junto com você em mais uma hora do Só Clássico Sertanejo, nesta terça-feira, 21 de julho de 2026. Prepara o coração, hein? Prepara o coração porque o bicho vai pegar agora. Essa sequência eu tenho certeza que você vai se amarrar. Começando por Ataíde Alexandre, Portas e Janelas.

0: vai mais chorar. Chitãozinho e Chororó, que clássico, hein? Renan e Raí, Será Que Pensa em Mim? Uma Lágrima na Garganta, Roberto e Meirinho. E ainda tá aí de Alexandre, Portas e Janelas. Daqui a pouquinho Só Clássico tá de volta e com direito a Mato Grosso e Matias e Chico Rei e Paraná.
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4: 9:32.
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Voltamos com o melhor da música sertaneja para você que tá aí acompanhando a nossa programação. De norte a sul, de leste a oeste, de A a Z, a cidade inteira tá conectada aqui com a gente, ouvindo a programação da nossa rádio e curtindo o melhor do sertanejão que fez história. É música com identidade, com sotaque, é peso que carrega não só nas letras e na poesia, mas na melodia e principalmente no sentido que ela fez na vida das pessoas, uma história, uma bagagem que a gente jamais esquece. São clássicos. Clássicos sertanejos. Por aqui mais uma, chegando Mato Grosso e Matias, Memória.

Chorar, Barreirito, teve Rick Renner, Moça da Capital. Passou por aqui também o Chico Rei Paraná, Perder Você é Abraçar a Solidão. Mato Grosso e Matias, Memória, é um clássico melhor que o outro. Até porque são músicas que foram eternizadas por você. Daqui a pouquinho a gente volta com mais uma rodada.

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2: 9:49.
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já voltei com o Só Clássico Sertanejo nessa deliciosa e abençoada terça-feira para todo mundo que tá aqui ligado com a gente. Grande abraço lá pro Marco Antônio. Ei, Marcão, aquele carinho especial para você, meu querido. Obrigado pela sintonia. A Nilza tá aqui nos curtindo, nos acompanhando também, né, Nilza? Mandando lá pro Jacinto, pra Simone, pra Rafaela, né, netinha, que tá aí ligada, que tá aí curtindo junto com a gente também. Muito obrigado. A Elisa, o Maicon tá também aqui na nossa audiência. Valeu. Rita de Cássia, Jussara, a Evelyn também tá aqui na nossa sintonia, mandando pra avó Neuza, com muito amor e carinho, viu só? Tá todo mundo ligado, todo mundo curtindo e cantando com a gente as melhores do sertanejo. Daniel, ela tem o dom de me fazer chorar.

0: Merceditas Marcianas, teve Rio Negro e Solimões, estou por aí. Mil Corações, Jean Giovanni, Daniel. Ela tem o dom de me fazer chorar com Luan Santana. Clássico é clássico e nunca sai de moda. Esse é o lema do nosso programa e volta já já.
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5: 10:05.
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Já estamos de volta curtindo junto com você o melhor da música sertaneja, porque eu vou te contar uma coisa, a gente não só apresenta, não só programa as músicas, não só monta o programa para você, a gente curte com você, porque são músicas que também fizeram parte da minha, da história de todo mundo aqui da rádio, da história da nossa galera. Então é bom relembrar junto com você tantos sucessos, é um verdadeiro patrimônio da cultura do coração, as músicas que a gente toca aqui, não importa se você conheceu elas através do tempo, né? Se você conheceu elas recentemente, sempre tem uma música que mexe com o seu coração, com o seu sentimento. E é exatamente isso que a gente quer. Levar você para uma viagem sertaneja, curtindo o melhor do modão. Por aqui tem Juliano César. Deixa a estrada me levar.

Colonares é hit pra fechar o Só Clássico Sertanejo de hoje. E olha que tivemos ainda Bruno Marrone, Leandro e Leonardo e Juliano César nesse bloco, fechando com chave de ouro a programação do Só Clássico de hoje. Muito, mas muito obrigado pela audiência e pelo carinho de todo mundo. A gente fecha o programa, mas amanhã... Amanhã eu tô de volta, se Deus quiser, junto com você, aqui na programação da sua rádio, curtindo o melhor do sertanejão. Fiquem com Deus, um beijo pra todo mundo e até lá. Tchau, tchau!

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2: 10:23.
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Baby, voltamos. Uau. Esse é o nosso Songs of Love para todo o Brasil. Que prazer imenso de estar com vocês, hein? Eu sou o Júnior Pinheiro e, claro, quero convidar você para viajar comigo no planeta chamado amor. E você, como é que você está por aí? Vamos continuando por aqui, que só música lindona aqui na nossa rádio é bom demais, hein? Beijo no seu coração. Hoje, terça-feira, dia 21 de julho. E que felicidade estar aqui juntinho com vocês. Vem comigo aqui no nosso Songs of Love. Começamos muito bem. Yeah, baby. 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

0: demais, hein? The Rolling Stones, Angel, aqui na programação mais gostosa do seu rádio. E você curtiu? Continue com a gente, hein? Mandando aquele alusão bem especial aqui da nossa rádio. Bom, vamos fazer o seguinte, daqui a pouquinho tem muito mais sucesso e, claro, tem você sempre feliz participando com a gente.
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3: 10h40.
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8: Muito bem, esse é o nosso Songs of Love. E você, como é que você está? Laura Pausini, La Solitudine. Comenta aí, baby.

0: Demais, hein? Norah Jones, Don't Know Why, aqui na programação mais gostosa. Esse é nosso Songs of Love. Curtiu? Ó, tem mais ainda, hein? Bom, a gente vai dar uma paradinha aqui agora, mas é muito rápido esse nosso Songs of Love. Daqui a pouquinho, eu tô de volta, não sai daí.
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5: 10h56.
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0: Muito bem, estamos de volta aqui no nosso Songs of Love. Brenda Russell, Piano in the Dark. Comenta aí, baby. Vem comigo, vem.

0: Encerrando por aqui a primeira hora. Esse é o nosso Songs of Love. Você curtiu? Valeu, hein? Obrigado pelo seu carinho, obrigado pela sua audiência. Continue com a gente, mandando aquele alusão bem especial, hein? A gente vai fazer o seguinte, vamos dar uma paradinha. Daqui a pouquinho a gente volta, hein? Com muito mais hit e com muito mais sucesso pra você. Combinado?
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2: 11:16.
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0: Muito bem, voltamos. Salvage Garden.

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0: Demais, hein? Aha, Cry in the Rain aqui na programação. Esse é o nosso Songs of Love. Vamos fazer o seguinte, a gente vai dar uma paradinha aqui agora.
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0: daqui a pouco a gente volta, hein?
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4: 4:15

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2: 4:41.

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7: 4:57.

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5: 5:13.

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2: 5:27.

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5: 5:41.

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1: Rezemos a oração do Ângelus com o nosso padre Reinaldo Braga.
2: Queridos ouvintes, vamos rezar juntos a oração do Ângelus. O anjo do Senhor anunciou a Maria, e ela concebeu do Espírito Santo. Ave Maria, cheia de graça, o Senhor é convosco. Bendita sois vós entre as mulheres, e bendito é o fruto do vosso ventre, Jesus. Santa Maria, Mãe de Deus, rogai por nós, pecadores, agora e na hora de nossa morte. Amém. Eis aqui a serva do Senhor. Faça-se em mim segundo a vossa palavra. Ave Maria, cheia de graça, o Senhor é convosco. Bendita sois vós entre as mulheres, e bendito é o fruto do vosso ventre, Jesus. Santa Maria, Mãe de Deus, rogai por nós, pecadores, agora e na hora de nossa morte. Amém. E o Verbo se fez carne e habitou entre nós. Ave Maria, cheia de graça, o Senhor é convosco. Bendita sois vós entre as mulheres, e bendito é o fruto do vosso ventre, Jesus. Santa Maria, Mãe de Deus, rogai por nós, pecadores, agora e na hora de nossa morte. Amém. Rogai por nós, Santa Mãe de Deus, para que sejamos dignos das promessas de Cristo. Oremos. Infundi, Senhor, em nossas almas a vossa graça, para que nós que conhecemos, pela anunciação do anjo, a encarnação de Jesus Cristo, vosso Filho, cheguemos por sua paixão e cruz à glória da ressurreição. Pelo mesmo Cristo e Senhor nosso. Amém. Que o Senhor esteja contigo e a bênção de Deus Todo-Poderoso, Pai, Filho e Espírito Santo. Amém.
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6: 5:57.

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2: 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Já já voltamos com mais músicas.
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5: 6:14.

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5: 6h27.

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4: 6:42.

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9: 71.
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11: Olá, chegando a nossa receitinha especial de hoje. Receita de hoje: brigadeiro de café. Ingredientes: uma lata de leite condensado, uma colher de sopa de chocolate em pó, uma xícara de café forte, uma colher de sopa de manteiga ou margarina, chocolate granulado para confeitar. Eu vou repetir para você, ó: uma lata de leite condensado, uma colher de sopa de chocolate em pó, uma xícara de café, mais o tipo café forte, uma colher de sopa de manteiga ou margarina e chocolate granulado para confeitar. Modo de preparo: misture todos os ingredientes, menos o chocolate granulado, que esse vai ser para colocar em cima. E coloque tudo numa panela pequena, Mexa, leve ao fogo médio até que engrosse e solte dos lados, despeje num prato e deixe esfriar. Com uma colher de chá, você pode formar as bolinhas e passar no chocolate granulado. Tá aí nossa receitinha de hoje, que delícia! Brigadeiro de café. Até a próxima e bom apetite!
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4: 7:18.

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6: 7:32.

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0: 7:49.

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3: 8 e 8.
4: 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Olá, Padre.
5: Olá, filho e filha espiritual. Você tem alguns minutos para Deus hoje?
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5: Quarta-feira, dia 22 de julho do ano de 2026. Força, coragem, ânimo, meu filho. Estamos na metade da semana. É hora de produzir, é hora de entregar resultado, é hora de fazer alguma coisa que vale a pena, deixar marcas neste mundo de construção, de graça, de bênçãos, de paz. Por isso, levanta essa cabeça, encare este dia com otimismo, deixe de lado as preocupações que você não pode resolver hoje. A cada dia basta o seu cuidado. Vamos cuidar de hoje. Ontem já foi, amanhã não sabemos. Mas e hoje? Você tem alguns minutos para Deus hoje? Pelo sinal da Santa Cruz, livra-nos Deus nosso Senhor dos nossos inimigos. Em nome do Pai, do Filho e do Espírito Santo. Amém. Vamos meditar o Evangelho de hoje, João capítulo 20, versículos 1 e 2 e 11 a 18. No primeiro dia da semana, Maria Madalena foi ao túmulo de Jesus, bem de madrugada, quando ainda estava escuro, e viu que a pedra tinha sido retirada do túmulo. Então ela saiu correndo e foi encontrar Simão Pedro e o outro discípulo, aquele que Jesus amava, e lhes disse: "Tiraram o Senhor do túmulo e não sabemos onde o colocaram." Maria estava do lado de fora do túmulo chorando. Enquanto chorava, inclinou-se e olhou para dentro do túmulo. Viu então dois anjos vestidos de branco, sentados onde tinha sido posto o corpo de Jesus, um à cabeceira e outro aos pés. Os anjos perguntaram: "Mulher, por que choras?" Ela respondeu: "Levaram o meu Senhor e não sei onde o colocaram." Tendo dito isto, Maria voltou-se para trás e viu Jesus de pé, mas não sabia que era Jesus. Jesus perguntou-lhe: "Mulher, por que choras? A quem procuras?" Pensando que era o jardineiro, Maria disse: "Senhor, se foste tu que o levastes, diz-me onde o colocaste e eu irei buscar." Então Jesus disse: "Maria." Ela voltou-se e exclamou em hebraico, Rabuni, que quer dizer mestre. Jesus disse, não me segures, ainda não subi para junto do Pai, mas vai dizer aos meus irmãos, subo para junto do meu Pai e vosso Pai, meu Deus e vosso Deus. Então Maria Madalena foi anunciar aos discípulos, eu vi o Senhor, e contou o que Jesus lhe tinha dito. Palavra da salvação, glória a vós, Senhor. Disse o Senhor a Maria Madalena, vai a meus irmãos e anuncia-lhes, subo para junto do meu Pai e vosso Pai, meu Deus e vosso Deus. Maria. Jesus chama Maria pelo nome e ela imediatamente o reconhece. Hoje, dia 22 de julho, quarta-feira, celebramos a festa de Santa Maria Madalena, uma das mulheres, daquele grupo de mulheres seguidoras de Jesus. Havia o grupo dos discípulos, dos apóstolos, que o Evangelho muito fala sobre eles, mas também havia um grupo de mulheres fiéis, que estava a todo tempo seguindo Jesus Cristo. Maria Madalena fazia parte deste grupo. E ela, como diz o texto de hoje, nós acabamos de ouvir, volta ao sepulcro, logo depois da morte e da sepultura de Jesus, e vê que o Senhor não está lá. Ela chora, fica triste. Levaram o meu Senhor, e eu não sei onde o colocaram, ela exclama. Jesus se aproxima, ela não o reconhece, até que Jesus diz o seu nome, Maria. Naquele momento, diz o Evangelho, os seus olhos se abriram. Ela viu que era o Senhor. Ela corre aos discípulos e diz esta frase marcante, eu vi o Senhor. Maria reconhece Jesus quando ele fala o nome dela. Nós só somos capazes de reconhecer alguém pela voz, alguém que nós temos intimidade. Senão, nós não reconhecemos, pois a voz é um elemento de identidade. No telefone, quando alguém te liga, às vezes você nem olhou o número da pessoa, mas quando você pega o telefone e diz alô, se é alguém conhecido, você já reconhece. Se você está em casa, por exemplo, em casa, no trabalho, em algum lugar com os amigos, né? A título de exemplo, e você não viu a pessoa, né? Você não a viu pessoalmente, mas você ouviu a voz dela, às vezes você já sabe se alguém que você tem intimidade, olha, o fulano chegou, o Bertano chegou, eu estava esperando o José chegar e eu ouvi a voz dele, ele já está aí. A voz é um elemento de identidade, a voz é um elemento de identificação. E Maria reconheceu que era Jesus ressuscitado quando ele disse o nome dela, Maria. Há duas coisas para guardar na cabeça e no coração, a partir da leitura do Evangelho de hoje. Primeiro, este elemento de identidade. Se nós queremos seguir Jesus Cristo, precisamos ser amigos dele. E ser amigos de Jesus é estar na intimidade com ele. Padre, mas como eu faço para crescer e estar na intimidade com Jesus? Pelo menos três coisas essenciais. Participar da missa todos os domingos. Não pode dizer que é amigo de Jesus se não vai à missa todos os domingos. É mandamento da lei de Deus, é o terceiro mandamento. É o dia do Senhor, é quando nós tiramos um tempo para estar com Jesus. No domingo, você não vai almoçar na casa da sogra, não vai almoçar na casa da mãe, não vai visitar um amigo, não é dia de, às vezes, você que gosta de esporte, ir jogar seu futebol, fazer o seu pedal, enfim. Domingo é dia de estar com Deus. Segunda coisa, se confessar com regularidade. Nós, cristãos católicos, temos este instrumento divino para o perdão das nossas faltas e por isso nós precisamos nos confessar. Confessar sempre, confessar com regularidade, confessar com insistência no desejo de melhorar as nossas faltas. E a terceira coisa, visitar Jesus às quintas-feiras no Santíssimo Sacramento. Não tem jeito. Se eu quero ser amigo de Jesus, eu preciso tirar este tempo. Tempo de ir, tempo de visitar Nosso Senhor no Santíssimo Sacramento. Ah, padre, mas eu não tenho tempo. Tem? Todos nós temos. É só se organizar, o padre já falou isso tantas vezes. Na ida do trabalho, na volta do trabalho, na hora do almoço, não importa. Não é uma visita longa que você vai ficar lá horas. É uma visita curta, mas realmente estar com Jesus, visitar Jesus, conhecer Jesus. Só é capaz de conhecer Nosso Senhor quem está com Ele na intimidade. Guarde isso no seu coração. Maria reconheceu Nosso Senhor quando Ele falou o nome dela, Rabuni, e logo, ela reconheceu que era Jesus. Imediatamente, quando Ele disse Maria, ela respondeu Rabuni, ou seja, Mestre, porque ela viu que era Nosso Senhor. Se você quer ser amigo de Jesus, se você quer reconhecer Nosso Senhor pela voz, é necessário criar intimidade com Ele. Vamos pedir a bênção de Deus, que esta quarta-feira seja de graça para todos nós. A nossa proteção está no nome do Senhor que fez o céu e a terra. Por intercessão da Santíssima Virgem Maria, Mãe de Deus e Nossa Mãe, e de Santa Maria Madalena, vos abençoe, vos proteja e vos guarde o Deus Todo-Poderoso, Pai, Filho e Espírito Santo. Amém. 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

0: Bola na Rede, é hora de falar de futebol. O Santos goleou a Universidad Central da Venezuela por 4-1 ontem em Valência, pelo duelo de ida da repescagem da Copa Sul-Americana. Os gols da partida foram marcados por Gabriel Bontempo, Gabriel Menino, Tassiano e Rony para o Santos, enquanto Ruiz descontou para a UCV. Com o resultado, o Peixe fica bem próximo da classificação às oitavas de final da competição para encarar o Macará do Equador. Daqui a pouco tem mais destaques do esporte. 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
6: 8h22.
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8: Muito bem, um bom dia pra você. Quarto, coração da semana chegou e bora lá começar nossa Manhã Transativa de hoje. Olha, pessoal, o telefone e o WhatsApp já estão liberados. Você pode participar aqui comigo, mandando a sua mensagem de texto, seu áudio até 30 segundos, ou então ligando, pedindo a sua música e mandando aquele abraço. Isso mesmo, viu? E através aí, ó, do 3551-1089. Bora lá começar nossa programação de hoje bem animado. Chegando pra cá, o Desejo Sem Limites, Vida 2, simbora!

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6: Muito bem, já são 8 horas e 39 minutos. Um bom dia pra você. Olha, deixa eu falar aqui com as nossas amigas. Alô, Hilda de Quartel Geral. Bom dia, bom dia.
7: Oi, Carlinhos, bom dia. Tudo bem?
6: Tudo jóia.
7: Ô, Carlinhos, hoje gostaria de ouvir com Eduardo Costa, Taça de Pranto. É pro Sávio, pra Jordana, pra vocês aí da rádio, pra toda a minha família, pra Das Dormes, o Ivan, na Fazenda Ponte Nova. É pra todas as pessoas que gostaram da música. Obrigada, aquele abraço.
6: Beleza, aquele abraço aí pra vocês também, viu? Olha, deixa eu falar aqui também com a Carla. Alô, Carla, bom dia, bom dia.
8: Bom dia, meu amigo Carlinhos. Como vai você? Tudo bem?
6: Tudo jóia.
8: Gostaria de ouvir a música Solidão, Comerciante Cigano, por favor. Um abraço pra você, pro Fofuxa, Lucimaro, Timaré, as meninas da Belfarma, Francisco da Camerati, pro Vinícius, pro Fernando, pro Yuri, pra minha amiga Leninha, pro esposo dela, Mauro, pra filha Dez Viziane, e pra minha amiga Paula Oliveira. Com Deus, aquele abraço e muito obrigada.
6: Beleza, aquele abraço aí pra vocês também, viu? Olha, deixa eu mandar um abraço aqui também pra nossa amiga aqui, a Roberta Milene. Ela que manda um abraço aqui pro Francisco, pai dela, também pra Ana Lúcia. E pra ela lá no Japão, né? E pede a música aqui, ó, com Zezé, Linda, Linda. Daqui a pouquinho na sequência pra vocês, viu? Olha, pessoal, o telefone e o WhatsApp já estão liberados, 3551-1089. Bora de música, chegando pra cá então, Eduardo Costa, Taça de Pranto.

0: Que bagaço foi esse que nós já fizemos aqui hoje? Boa noite, Goiânia!
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0: Muito bem, já são 9 horas, um bom dia pra você. Olha, deixa eu falar aqui com as nossas amigas e os nossos amigos. Alô, Marcina, bom dia, bom dia.
1: Bom dia, Carlinhos, tudo bem?
0: Tudo jóia.
1: Aqui é a Marcina Damas. Por favor, eu gostaria de ouvir com o Zé Henrique e Gabriel, dona do meu destino. Eu ofereço para minha amiga Ellen e para minha irmã Patrícia. Muito obrigada, que você tenha um ótimo dia.
0: Beleza, por nada, aquele abraço aí pra vocês também, viu? Olha, deixa eu falar aqui com o nosso amigo. Opa, bom dia, bom dia.
2: Alô, Carlinhos, bom dia, tudo bem?
0: Tudo jóia.
2: E o Evandro Barbosa, quero ouvir com você hoje. Amado Batista, Folha Seca.
0: Beleza, meu amigo Evandro, daqui a pouquinho na sequência pra você, viu? Olha, deixa eu falar aqui também com a Dona Fátima. Alô, Dona Fátima, bom dia.
3: Oi, Carlinhos, bom dia. Aqui quem fala é a Fátima e eu gostaria de ouvir a música com Bruno e Marrone, Por Te Amar Demais. E essa música eu quero oferecer aos motoristas da saúde, ao Marcão, a Zélia, a Isadora, a Lúcia do Magela, para a Sidônia e para a Dirlene, para a Sirlene, para a Dona Alzira. E também para você, que Deus te proteja, te dê saúde e paz. E aquele abraço.
0: Para a senhora também, viu? Aquele abraço. Alô, Luizão, grande abraço aí para você. Alô, Giovanni, alô, Terezinha no minibar. Bom dia, bom dia. E você quer pedir sua música, quer mandar seu abraço? Bora lá, o telefone e o WhatsApp já estão liberados, 3551-1089. Bora lá então com o Zé Henrique Gabriel, dona do meu destino.

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0: Muito bem, já são 9 horas e 20 minutos, um bom dia pra você. Olha, deixa eu falar aqui com o nosso amigo Roberto. Opa, bom dia.
1: Bom dia, Carlos, bom dia. Manda um abraço pra galera, pra nós, a turma do Terços Homem. E a turma lá do ECC. Alô, Carlinhos.
0: Beleza.
1: Manda um abraço pra todo mundo da família nossa aí. Alô, meu amigo. Faça uma música boa pra nós aí. Alô, pode ser a escolha.
0: Beleza, meu amigo. Daqui a pouquinho na sequência pra você, se a Zé Ramalha, vó. Ai. Olha, deixa eu mandar um abraço aqui também pra Ellen, participando comigo. Pede pra mandar um abraço aí pra amiga dela, Marcina, e se possível, pede a música, ó. Irmão da Lua, Amigo das Estrelas. É possível sim, viu? Daqui a pouquinho na sequência pra você, viu? Alô, Adilson, grande abraço aí pra você. Ele que abraça aqui minha madrinha, esse velho, Diego, a Laís, o Marlon Júnior, a Isabela, o Walter, a Ana, o Fábio, o Capitão Marco Túlio, o Edgar da Copasa. Também manda um abraço aqui pros netinhos, né? Alícia, o Pedro e a Laurinha. Manda um abraço aqui também pro Romário, pra Rafaela e pede ao Leonardo Zé Rico, mensagem do além, já na sequência. Alô, Nilza, bom dia, bom dia, fala comigo.
2: Bom dia, Carlinhos, tudo bem?
0: Tudo jóia.
2: Ô, Carlinhos, manda uma música pra nós, do Leonardo, mulher brasileira.
0: É.
2: Referência aqui pro pessoal aqui do restaurante. Zé Osvaldo, meus dois filhos. William e vocês aí, todos do Itaiá. Aquele abraço.
0: Beleza, aquele abraço aí pra vocês também, viu? Olha, pessoal, o telefone e o WhatsApp já estão liberados. 3551-1089, isso mesmo, viu? Bora lá então com o Zé Ramalha, vou raio. Daqui a pouquinho já estou de volta.

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0: Muito bem, já são 9 horas e 43 minutos. Um bom dia pra você. Olha, deixa eu mandar um abraço aqui pra Camila, participando comigo. Pede aqui a cadeira cativa com Zé Neto e Cristiano. Oferece aqui pra todos os ouvintes. Também pra mim, pra mãe dela, Maria de Lourdes. Opa, beleza? Aquele abraço aí pra vocês, viu? Alô, Pedrolina, grande abraço aí pra você, um bom dia. Ela que abraça aqui o Devaldo, a Rosilene, o Denilson, o Jordani, o Denis. Manda um abraço aqui também pra mim, pra dona Divane. Pede aí uma moda do Amado Batista, daqui a pouquinho na sequência. Alô, meu amigo Marcão, bom dia, bom dia. Fala comigo.
1: Alô, Carlos Silva, bom dia. Hoje eu tô por cá.
0: Opa.
1: Toca aí pra nós com o Paulo Sérgio. Todas as minhas qualidades quanto meus defeitos. Manda meu amigo Carlos Alberto, Carlão, tá te ouvindo lá mais a Ana Lúcia, tá no repouso, né? O meu amigo Aenes, a dona Fátima Alair, ali na rua Minas Gerais, a Silene Alves e o Itamar, no Recanto Bela Vista, a minha esposa Gelma, pessoal da área da educação aí, que tá de folga. Alô, meu amigo?
0: Beleza.
1: Vai vendo, hein? Aquele abraço. Tudo de bom.
0: É isso aí.
1: A carinha também para o Robertinho. Robertinho do Terno Moçambique, do Terço dos Homens, baixinho lá do Passatempo. Também para o Pé de Vento e para a Ventania. Tudo de bom.
0: E Marcão, grande abraço para você, viu, meu amigo? Olha, pessoal, telefone e WhatsApp liberados, 3551-1089. Bora lá então com o Zé Neto e Cristiano, cadeira cativa.
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1: Esse é o hit, todo mundo sabe cantar, hein? Senhoras e senhores, Chitãozinho e Xororó.

Muito bem, você curtiu Zeneto Cristiano, Cadeira Cativa, Amada Batista, Cal Smith, Separação, Paulo Sérgio, Minhas Qualidades, Meus Defeitos, Titãozinho Chororó e Simone Simaria, Alô, dirigindo Nossa Senhora Aparecida, encerrando nossa manhã transativa de hoje. Vou ficando por aqui, muito obrigado, seu carinho, a sua sintonia. Fiquem todos com Deus e até amanhã a partir das 8 horas.

0: Louvado seja nosso Senhor Jesus Cristo, para sempre seja louvado. Queridos filhos e filhas, é quarta-feira, quarta mariana. Mais do que nunca, vamos dizer, rogai por nós, Santa Mãe de Deus, para que sejamos dignos das promessas de Cristo. Gemendo e chorando neste vale de lágrimas, rogai por nós, Santa Mãe de Deus. É quarta mariana, Nossa Senhora do Carmo, a madrinha da obra Evangelizar é Preciso, ainda no mês de julho, dedicado a Nossa Senhora do Carmo. Filhos amados, povo querido, estamos começando a experiência de Deus e nós estamos nesta novena que eu estimulo você a não quebrar. Faça essa novena seríssimo. Novena do preciosíssimo sangue de Jesus. Senhor, derramai uma gota do seu preciosíssimo sangue sobre nós. Hoje, quarta-feira, também é dia de Santa Maria Madalena, Maria de Magdala. E sobre isso nós vamos refletir. Quero saudar a todos a partir da Rádio Evangelizar, de onde tudo começa. Saúdo as rádios irmãs, cujos nomes cito neste momento.
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0: Por intercessão de Maria, eu quero ser curado. Quero saudar a você pela TV Evangelizar, sinal digital em todo o país, em várias cidades, canal aberto. Saúdo você que está acompanhando agora, já está lá no YouTube, Padre Manzotti Oficial, interagindo, mandando sua mensagem, acompanhando a experiência de Deus, mandando corações. Vamos lá, povo de Deus, mande corações, mande rosas à Nossa Senhora. É quarta mariana, vai lá. Quero saudar a você pelo aplicativo da Associação Evangelizar é Preciso e todas as plataformas digitais. Amado povo de Deus, vamos juntos passar esta hora abençoada. Muitos motivos para rezarmos. Então, comece como deve ser. Em nome do Pai, do Filho e do Espírito Santo. Amém. Hoje, ao celebrar Maria de Magdala, Santa Maria Madalena, o Evangelho é próprio. No primeiro dia da semana, Maria Madalena foi ao túmulo de Jesus, bem de madrugada, quando ainda estava escuro, e viu que a pedra tinha sido retirada do túmulo. Então, ela saiu correndo, foi encontrar Simão Pedro e o outro discípulo, aquele que Jesus amava, e lhes disse: tiraram o Senhor do túmulo e não sabemos onde o colocaram. Maria estava do lado de fora do túmulo, chorando, chorando. Enquanto chorava, preste atenção, chorando, enquanto chorava, inclinou-se e olhou para dentro do túmulo. Viu então dois anjos vestidos de branco, sentados onde tinha sido posto o corpo de Jesus, uma cabeceira, outra aos pés. Os anjos perguntaram: mulher, por que choras? Terceira vez que aparece este verbo. Mas agora os anjos perguntam: mulher, por que choras? Ela respondeu: levaram meu Senhor e não sei onde o colocar. Tendo dito isto, Maria voltou-se para trás e viu Jesus de pé, mas não sabia que era Jesus. Jesus perguntou-lhe: atenção, mulher,

Eu, esse amado de Maria de Magdala, da cidade de Magdala. Por isso, Maria Madalena, ela que teve 7 espíritos expulsos, teve uma vida transformada, e a partir de então, Jesus se tornou o seu amado. Ela esteve sempre perto de Jesus. A Sagrada Escritura diz que ela estava ao pé da cruz de Jesus, junto com a mãe de Jesus, Maria Nossa Senhora. E a ela foi dado o privilégio de ser a primeira de ver o ressuscitado. Mas hoje, 4 vezes no Evangelho aparece a pergunta: por que choras? Primeiro, o Evangelho diz que ela chorava. Depois os anjos perguntaram: por que choras? E hoje a pergunta é feita a você. E pelas imagens, pelo som, eu entro na sua vida e faço a pergunta dos anjos e a pergunta de Jesus: por que choras? Porque hoje você chora. Padre, eu não estou chorando. Mas por que você está triste? Porque você está acabrunhado? Porque você está depressivo? Porque você está abatido? As lágrimas, o estado de prostração, impedia Maria Madalena de reconhecer Jesus. Às vezes, e quase sempre, o desânimo, a angústia, a depressão, as lágrimas que correm em nossos olhos nos cegam. E nós vemos um horizonte muito curto, muito curto. Um horizonte que não vai além da morte, a morte biológica. Então a pergunta é: por que choras? Eu estou aqui, eu estou ressuscitado. Padre, não diga para mim, diga para Jesus.

0: A FIFA anunciou nesta segunda-feira que abrirá uma investigação sobre o comportamento dos argentinos na final contra a Espanha no último domingo. Lembrando que, após o apito final, Leandro Paredes recebeu um cartão vermelho por confrontar vários jogadores da seleção espanhola em campo. E Molina também se envolveu numa discussão com o capitão espanhol Rodri. E a conduta do auxiliar técnico Roberto Ayala da Argentina também será analisada. Segundo relatos, alguns jogadores da Argentina viraram as costas durante a entrega do troféu à Espanha. Mais detalhes serão divulgados pelo Comitê Disciplinar da FIFA assim que o relatório for concluído.
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filhos e filhas, nós começamos com a música. Ah, eu quero ser curado por intercessão de Maria. Então, o dia todo hoje, qual a intenção que você quer colocar? E pedir Nossa Senhora, Mãezinha do Céu, Mãezinha do Céu, peça a teu filho Jesus que derrame uma gota do seu preciosíssimo sangue sobre esta causa. Eu vou repetir de novo. Vai lá. Ei, você está nas panelas? Ei, você está mexendo com a obra aí, homem de Deus? Você está com o radinho ligado? Você está no presídio me acompanhando? Você está no hospital? Você está numa enfermaria? Você está numa fila? Onde você está dirigindo? Está no metrô? Está na roça? Então repita comigo. Nossa Senhora, Mãezinha do Céu, Mãezinha do Céu, peça a teu filho Jesus que derrame uma

0: gota do seu preciosíssimo sangue sobre esta enfermidade, sobre esta causa, sobre esta necessidade. Fale com todo o coração. Eu acredito nisso, Senhor. Eu confio nisso, Senhor. E eu digo para você, se você quer que seu nome seja levado na missa do meio-dia hoje, eu vou presidir, 0800-410-6060. Fala com os nossos atendentes, é a melhor forma. Ou mande um WhatsApp 41-3221-6060. Mande a sua intenção. Priscila, que a paz de Jesus esteja com você, Priscila.
1: Sua bênção, padre. Bom dia.
0: Deus abençoe. Você fala de onde, Priscila?
1: De Itabira, Minas Gerais.
0: Priscila de Itabira, Minas Gerais. Como é que você me acompanha ali, Itabira, e me abraça todo o povo mineiro, em particular Itabira?
1: Eu acompanho o senhor pelo YouTube.
0: Meu abraço ao YouTube, mas você sabia que Itabira tem TV Evangelizar Canal Aberto?
1: Não sabia, padre.
0: Ô, filho, então depois que você desligar, você tenta sintonizar o 16.1 na sua TV. Aí você vai me ver. Você não vai só me escutar, você vai me ver. Tem também a Rádio Itabira. Diga lá, filha.
1: Padre, eu gostaria de pedir oração pelo meu marido, o Euler Fernandes.
0: Eu não entendi o primeiro nome.
1: Euler dos Anjos Euler. Fernandes.
0: Tá.
1: Isso.
0: O que está acontecendo com ele?
1: Padre, há mais ou menos 2 semanas e meia, ele foi diagnosticado com o câncer de mama em estágio 2.
0: Entendi. É um caso raro, né, para os homens,
1: sim,
0: mas é violento.
1: E maligno.
0: Entendi.
1: Ele tenta ser forte para tentar passar força para a gente, mas durante a madrugada eu vejo como ele fica.
0: Entendi.
1: E fico quieta no meu canto para ele ver que eu não estou nervosa.
0: Entendi.
1: Mas choro o tempo todo, padre, porque eu tenho alguns traumas que em 2018 uma tia minha faleceu no meu braço.
0: Entendi.
1: E em 2021 eu tive outra perda. De manhã eu perdi meu avô.
0: Meus sentimentos.
1: E à noite eu perdi a minha tia, que morreu também nos meus braços.
0: Meus sentimentos, filha.
1: E ano passado a minha sogra morreu nos meus braços.
0: Puxa.
1: E eu não consigo. Eu não aguento mais, padre, perder mais ninguém.
0: Tá. Filha, enquanto você falava que as pessoas morriam nos seus braços, partiam para o céu, eu fiquei, me veio a memória de Nossa Senhora com Jesus nos braços, seu filho morto. Então você tem uma grande missão, filho, de confortar. Mas eu entendo suas lágrimas, porque se trata agora do seu marido, você está vendo o sofrimento dele. Você está sendo forte, é uma mulher de fé. Eu lhe digo, você é uma mulher de fé. E você disse, eu não aguento mais. Deus está do teu lado, filho.

0: te fortalecendo, e nós vamos rezar agora por ele. E eu lhe digo, por mais que seja uma doença bastante do preciosíssimo sangue,
1: que uma gota do preciosíssimo sangue
0: recaia sobre ele e retire as células cancerígenas
1: dai força emocional
0: física
1: e espiritual
0: para enfrentarmos este problema. Eu creio, Jesus,
1: que proclamaremos a cura
0: e a vitória. Senhor Jesus, Deus de misericórdia, eu rezo pelo
1: Senhor Jesus,
0: Leranchos, e rezo por todos aqueles que receberam uma notícia de câncer. Senhor Jesus, eu peço nesse momento, foi por tua vontade que a Priscila, enquanto milhares de pessoas tentavam, conseguiu a ligação. Então, Senhor Deus, nós te pedimos, hoje aparece o câncer. E Nossa Senhora, peça a Jesus que essas pessoas sejam curadas e que essas células cancerígenas sejam destruídas. Curai, Jesus. Curai, Jesus. Curai, Jesus. Amém. Diga amém, Priscila.
1: Amém, Padre.
0: Amém. O que, que você ia falar, querida?
1: Eu acho que estou muito nervosa. Padre, lembrei. Eu gostaria de pedir para o senhor fazer uma oração também para o meu amigo, o Ivan Santos Mota.
0: Tá.
1: Ele sofreu uma AVC no princípio do mês, 15 dias após a irmã dele falecer.
0: Meu Deus.
1: E a situação dele não está muito boa. Já colocaram ele no paliativo completo.
0: Entendi.
1: E ele precisa muito descansar, Padre. Porque ele é um rapaz guerreiro, muito bom de coração, e não merece sofrer.
0: Filha, a gente julga assim. Nessas horas a gente pode pedir: Senhor, tenha misericórdia. A frase é esta: ninguém fica um minuto a mais vivo se não for a vontade de Deus.
1: Verdade, Pai.
0: E ninguém vai um minuto antes se não for a vontade de Deus.
1: Verdade.
0: Então, por mais que a gente olhe, e eu tenho um cunhado meu, que Olívio, que tenho rezado muito, que também está definhando numa cama, e eu acompanho o sofrimento da minha irmã Jandira, da filha Rosângela e todos nós. Mas o que eu tenho rezado é a misericórdia. Você entendeu, filha?
1: Entendi, Padre.
0: É o que podemos e devemos pedir. Tenha misericórdia, Senhor, mas eu levarei. Hoje, se você acompanhar a missa do meio-dia, vai estar o seu nome, o nome do seu marido e o nome do Ivan. Que Deus abençoe. Eu vou para o intervalo e volto já. Volte comigo.
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Eu falava com a Priscila e a Priscila foi a voz de muitas pessoas que estão numa luta contra o câncer. E muitos que estão definhando num leito. Às vezes, como a vida, como ela disse, está vegetando. E fica sempre esse apelo: Senhor, seja feita a tua vontade, assim na terra como no céu. Uma das petições do Pai Nosso. Tenha misericórdia desta pessoa, Senhor. Priscila de Itabira, Minas Gerais. Lá temos a TV Evangelizar. Priscila, sintoniza. TV Evangelizar, canal 16.1. Corneta, sacristão. Rádio Itabira FM. Célia Menezes. Zé Vacante. E filhos e filhas, você não está gostando dessa semana que eu estou explicando sobre os dons carismáticos? Eu estou falando sobre 1 Coríntios, capítulo 12. E eu já fiz a leitura de Corinto e muitas vezes passei rápido. Este ano e nesta semana, eu estou explicando sobre os dons carismáticos. Inclusive, percebi que a adesão não está lá aquela coisa, não. Vamos lá. Está lá, ó, a leitura de ontem, antes de ontem. Você não gostaria de ver? Por favor, vai lá, leitura orante. Nós temos a leitura orante sobre... Ah, é que está faltando uma palavra, né? Sobre quais são os aspectos. Talvez renomeá-la, dizendo quais são os temas tratados. Hoje, nós iremos tratar a partir da sequência. Bíblia aberta, cartilha de oração. E de novo, iremos um versículo e meio. Eu quero explicar, quero dar essa catequese. 1 Coríntios, capítulo 12, versículo 10b, 11. 10b quer dizer que é só um pedaço. 10b, 11. Até agora. E volto a dizer que você tem essas explicações. Foram rápidas, é verdade? Mas você as tem no Leitura Orante, lá no YouTube Padre Manzotti, que foi a mensagem de sabedoria, a mensagem de conhecimento, depois o espírito da fé, depois o poder, o dom da cura. Existe, padre? Está lá. Depois, o dom de fazer milagres, o dom carismático de anunciar a mensagem de Deus. Foram 6. Agora sigamos. Continua Paulo. Ainda, outra pessoa recebe a capacidade para saber a diferença entre os dons que vêm do Espírito e os que não vêm dele. Para uma pessoa, o Espírito dá capacidade de falar em línguas estranhas. Para outros, ele dá a capacidade de interpretar o que essas línguas querem dizer. Porém, um só é o mesmo Espírito. Quem faz tudo isso, ele dá um dom diferente para cada pessoa, conforme ele quer. Repito o texto para explicar. É o mesmo Espírito. Lembre-se daqueles pontos. Para edificação da igreja, não para o usufruto próprio, para o serviço. É um dom do Espírito Santo que nós podemos pedir, devemos pedir. Ele pode nos dar esses dons carismáticos. Como eu disse,

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5: Meu espírito de luz.
6: E ainda na leitura orante, e eu convido você a rever as leituras orantes dos últimos dias, nós falávamos sobre os dons do Espírito Santo. Então, peça agora comigo: batiza-me, Senhor, com teu Espírito. Dai-me, Senhor, o Espírito Santo de Deus. Batiza-me, Senhor. Não outro batismo, é um só batismo, em nome do Pai, do Filho e do Espírito Santo. Mas esse batismo do Espírito Santo, Senhor, que eu peço hoje, e se for da Tua vontade, Senhor, dai-me os dons carismáticos, e que a partir deles eu possa servir melhor a igreja. Enviai o Vosso Espírito sobre mim, Senhor. Enviai o Vosso Espírito sobre mim, Senhor. Derramai Vossos dons, que eu quero servir a igreja e a comunidade, e sei que o teu Espírito é abundante em dons para tudo que você está fazendo. E reze: vem, Espírito Santo, sobre mim. Eu já estou a serviço, sou catequista, dai-me o teu Espírito Santo. Eu sirvo a igreja na liturgia, dai-me teu Espírito Santo. Eu sirvo na caridade, dai-me teu Espírito Santo. Eu sou de grupo de oração, dai-me teu Espírito Santo. Eu sou do grupo das capelinhas mensageiras das Santas Chagas, dai-me teu Espírito Santo. Senhor, eu sou ministro da palavra, dai-me teu Espírito Santo, Senhor, mais abundantemente. Enviai o vosso Espírito, Senhor, e tudo será criado, e renovareis a face da terra. Dai-me, Senhor, o batismo no Espírito Santo, e dai-me, segundo a vossa vontade e vosso querer, estes dons carismáticos. Eu me coloco como receptáculo, eu me coloco, Senhor, como um vaso aberto, de barro, frágil, para receber estes dons carismáticos, Senhor.

0: Eu te peço essa graça que Paulo falou das primeiras comunidades, mas que hoje é muito presente. Vem, Espírito Santo de Deus. Amém. Amém. Esta foi a leitura orante de hoje. Escute esse testemunho.
1: Eu sou Maria, daqui de Manaus, Amazonas. Sou muito feliz por fazer parte dessa obra maravilhosa. Há muitos anos eu tinha esse problema de constipação intestinal. Fui com vários médicos, tomei vários remédios, vários exames, chá, todo chá que ensinava, tomava, certo. Melhorava, mas não ficava curada. E eu, de novena em novena, quinta eucarística, terça das Santas Chagas, orando, pedindo todo dia, cheguei até o ponto de dizer, ah, eu vou desistir, que eu não vou mais ficar boa, não é possível. Aí eu ouvi o senhor falar uma vez que enquanto a gente não consegue a graça, a gente não para
0: de pedir. Isso mesmo.
1: Aí eu disse, Jesus, me perdoe, porque eu estou lhe aperreando muito, mas me ajude, pelo amor de Deus, Jesus. Me ajude a
0: ficar curada. Tem que aperrear mesmo,
1: porque eu não aguento mais sentir tanta dor, a dor direto, todo dia, acordava de madrugada com dor.
0: Olha,
1: e eu fiz uma promessa, que se eu ficasse curada, padre, eu ia mandar o meu testemunho.
0: Estou
1: muito feliz, que eu há muitos anos senti dor e eu estou curada, não estou sentindo mais dor nenhuma.
0: Amém.
1: E eu quero agora falar uma coisa que fazia tempo que eu tinha vontade de falar.
0: O quê?
1: E vou falar agora. Toca o sino, sacristão.
0: Meu abraço, querida Maria, lá de Manaus. Manaus nos transmite pela rádio Logos FM. Gilson Nascimento, meu abraço, cardeal arcebispo Dom Leonardo Ulrich Stein. 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Vanessa, que a paz de Jesus esteja com você, Vanessa.
2: Sou bênção, padre.
0: Deus abençoe, você fala de onde?
2: De Jiparaná, Rondônia.
0: Meu abraço, Jiparaná, como é que você me acompanha?
2: Eu escuto pelo aplicativo.
0: Tá bom, mas ali é uma fartura, nós temos canal aberto 15.1, temos várias rádios que cito depois. Diga lá, Vanessa. Oi, Vanessa.
2: Oi, pode falar.
0: Não, é você que tem que falar.
2: Ai, eu tô nervosa, desculpa.
0: Fica calmo, filha. Vai lá.
2: Padre. Tem duas semanas que eu tô tentando falar com o senhor. E hoje eu consegui.
0: Então fale.
2: Minha avó tem 87 anos. E ela sofreu uma fratura no fêmur. E tem que passar por uma cirurgia. Ela é muito fã do senhor. Só que eu tô tão desesperada. Com tanto medo.
0: Como é o nome da vozinha?
2: É Maria Conceição.
0: Maria Conceição. Você pode ter certeza que vamos rezar por ela. Ela tá ouvindo?
2: Não, ela está no hospital. Tem 19 dias que ela está no hospital.
0: Quando você for visitá-la, diga para ela que, como obra evangelizar, nós estamos rezando por ela, tá bom? E vai dar certo a cirurgia, filha. Fica calma. Fica calma.
2: Ela estava no público, né? A gente conseguiu trazer ela para o particular e a cirurgia dela é hoje, 3 horas da tarde.
0: Hoje, 3 horas? Horário do terço das Santas Chagas. Tá certo. Então acalma teu coração. Peça assim: Senhor.
2: Senhor.
0: Jesus das Santas Chagas.
2: Jesus das Santas
0: Chagas. Eu entrego a minha avó.
2: Eu entrego a minha avó.
0: A Maria Conceição.
2: A Maria Conceição.
0: Esteja do lado dela, Senhor.
2: Esteja do lado dela,
0: Guia Senhor. A mão dos cirurgiões.
2: Guia a mão do cirurgião.
0: Que uma gota do seu preciosíssimo sangue caia sobre ela.
2: Que uma gota do preciosíssimo sangue caia sobre ela.
0: Amém.
2: Amém.
0: Que Deus abençoe Vanessa Ligi, Paraná, Rondônia. Tem um aplicativo, lá nós temos a TV Evangelizar, canal 15.1. Rádio Plan FM, diretor Licomédio, Rádio Alternativa FM, Pedro Bose, Dom Norbert Hans Christopher Foester, de Gi, Paraná. Escute esse testemunho.
3: Me chamo Socorro Oliveira, moro em Pacatuba, no Ceará, e eu quero testemunhar uma graça que alcancei agora na novena de Nossa Senhora do Carmo. Meu irmão teve um problema muito sério de saúde, precisou fazer uma cirurgia.
0: Sim.
3: De crânio aberto, colocou uma placa e vários pinos no pescoço para continuar.
0: Nossa,
3: sustentando a cabeça. Não pode muito movimentar a cabeça de um lado para outro. Então ele entrou...

0: aposentadoria
1: certo.
0: e o INSS.
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5: Ser útil a todos não prejudica ninguém. São Pedro Fourier.
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Hoje é aniversário de Dom Valentim Fagundes de Menezes, da Diocese de Balsas, Maranhão, Juazeiro do Norte, Ceará, completando 115 anos. Mais uma vez, abraço, Ceará querido. Temos lá a TV Evangelizar 39.1. Tá certo, sacristão? Agora sim. Boa Nova FM, Guatemi, Mato Grosso do Sul, Cultura M, Foz de Iguaçu, Paraná, Guaicuí FM, Várzea da Palma, Minas Gerais. Gente, você acredita em catequese? Eu não sei, eu acredito muito que a gente precisa, eu estudo muito. Eu digo menos do que eu deveria, mas eu me esforço. Eu estudo, eu leio, eu vivo com a Bíblia e o Catecismo da Igreja Católica. É verdade. Artigos que vêm, estou sempre me atualizando nas falas do Papa. Por isso eu acredito na catequese. Você escutou a catequese de ontem? Eu falo escutar porque você não precisa perder tempo de me ver. Ah, meu rosto, você já me vê. Eu quero que você escute. Faça das catequeses um podcast. Está em moda, não está? Então é assim, você vai fazer uma esteira, põe teu fone de ouvido, escuta a catequese. Você tá trabalhando, tá lavando louça, pega teu telefone e coloca lá YouTube Padre Manzotti. O tema de ontem foi: é importante a Eucaristia? Esse é o tema. Talvez você vai querer falar para uma pessoa, ó, vá no domingo e comungue, volte a comungar. Mas às vezes você não tem clareza das razões. Eu chamo de eficácia, da importância. Por que Eucaristia é importante para nós? Por que São Pio dizia que se descobríssemos o valor da Eucaristia, a polícia iria ficar na porta da igreja para segurar a multidão que queria entrar? São Pio. Talvez falta catequese. Tá lá, YouTube Padre Manzotti. Gente, sexta-feira, dia 31, eu estarei em Araquari, Santa Catarina, na festa do Senhor Bom Jesus de Araquari. Povo de Santa Catarina, se organize na Avenida Nereu Ramos, centro de Araquari, 19h30, Santa Missa, depois um show de evangelização, transmissão pela TV Evangelizar e YouTube Padre Manzotti. Atenção, Estados Unidos, parece longe, mas está perto, 15 e 16 de agosto, eu estarei em Henderson, Massachusetts. Olha, eu estou preparando as palestras, um retiro muito forte, viu? Sobre restauração e cansaço. Primeiro, cansaço, restauração. Vamos lá, sábado, das 8 às 6 às 5 da tarde. Domingo também, pregação, adoração, missa. Como você consegue?

0: 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Dia 22 de agosto, eu estarei em Nova Jersey, na Escola Católica da Cruz Sagrada, também das 8 às 5, camarotetickets.com.br. E atenção, Orlando, terça-feira, dia 25 de agosto, eu estarei na Flórida. Momento de espiritualidade, onde vai ser? Na Basílica do Santuário Nacional de Nossa Senhora Rainha do Universo. Mais informação você tem padrereginaldomanzotti.com.br ou missão.usa Instagram. Amado povo de Deus, bora lá rezar? E eu quero que você reze comigo e não quebre essa novena. Preciosíssimo sangue de Jesus.
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0: E deixa rolar essa música, sacristã. Senhor Jesus, que derramaste o teu preciosíssimo sangue em remissão dos nossos pecados, humildemente peço a graça que tanto necessito. Qual é a graça? Hoje apareceram muitos pedidos: câncer, cirurgia. Lava-me, Senhor, com teu preciosíssimo sangue. Derrama o sangue das tuas mãos, pés, do teu lado aberto. Lava-me com teu sangue por inteiro, corpo, alma, espírito. Envolve com teu sangue a minha mente, o meu coração, minha vontade, os meus sentimentos. Estou pedindo, derrama teu preciosíssimo sangue sobre a minha pessoa, Senhor Jesus. Que o teu sangue seja minha defesa, minha fortaleza, minha guarda, e que nada do maligno possa atingir a mim e a minha família. Pelo poder do preciosíssimo sangue derramado sobre mim, sobre todos os que agora apresento em oração. Quem você apresenta em oração? Diga o nome, filho, acredite. Jesus nos chama pelo nome. Maria, Rabone. Agradeço-vos, Jesus, por teu sangue. E vamos juntos. A minha defesa é o sangue de Jesus. A minha proteção é o sangue de Jesus. A minha cura é o sangue de Jesus. A minha fortaleza é o sangue de Jesus. Repita de novo. A minha defesa é o sangue de Jesus. A minha proteção é o sangue de Jesus. A minha cura é o sangue de Jesus. A minha fortaleza é o sangue de Jesus. Diante do teu sangue, Jesus, o inimigo é repelido e foge. Todo joelho se dobra nos céus, na terra e nos infernos, porque este sangue tem poder. O Senhor esteja convosco. Ele está no meio de nós. Abençoai, Senhor, a água, a roupa dos enfermos, os remédios, as fotos de família, por intercessão de Nossa Senhora do Carmo, São Pio de Pietreutina, nos méritos das Santas Chagas. Em nome do Pai, do Filho, do Espírito Santo. Amém. E eu me despeço pelas mãos de Maria. O clipe. Não esqueça de se inscrever no YouTube, Padre Manzotti. Evangelizar é preciso.

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2: 11,2.
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4: Bom dia, queridos ouvintes, bom dia, queridos paroquianos. Quero contar-lhes que devagar estamos indo, é um pós-operatório mais lento, mais dolorido, mas muito obrigado pelas orações, pelo carinho, e pode ter certeza que eu estou unido também em oração. Essa semana ainda não vou gravar, né? Alguns momentos são momentos mais doloridos, então às vezes a gente não fica concentrado, tá bom? Peço a paciência e a compreensão de vocês. Mas hoje eu deixo uma frase de São Pio X: se os anjos pudessem ter inveja, nos invejariam, porque podemos comungar. Olha que lindo, dizer, nós podemos estar com Jesus na nossa intimidade. Ele também nos diz que nos Salmos há uma maravilhosa força para despertar nos corações o desejo de todas as virtudes. Busquemos rezar os Salmos. Deus te abençoe, Deus te fortaleça. Em breve estaremos juntos.

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3: 11:16.
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5: 11:28.
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5: 11:45.
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2: Queridos ouvintes, vamos rezar juntos a oração do Ângelus. O anjo do Senhor anunciou a Maria, e ela concebeu do Espírito Santo. Ave Maria, cheia de graça, o Senhor é convosco. Bendita sois vós entre as mulheres, e bendito é o fruto do vosso ventre, Jesus. Santa Maria, Mãe de Deus, rogai por nós, pecadores, agora e na hora de nossa morte. Amém. Eis aqui a serva do Senhor, faça-se em mim segundo a vossa palavra. Ave Maria, cheia de graça, o Senhor é convosco. Bendita sois vós entre as mulheres, e bendito é o fruto do vosso ventre, Jesus. Santa Maria, Mãe de Deus, rogai por nós, pecadores, agora e na hora de nossa morte. Amém. E o Verbo se fez carne e habitou entre nós. Ave Maria, cheia de graça, o Senhor é convosco. Bendita sois vós entre as mulheres, e bendito é o fruto do vosso ventre, Jesus. Santa Maria, Mãe de Deus, rogai por nós, pecadores, agora e na hora de nossa morte. Amém. Rogai por nós, Santa Mãe de Deus, para que sejamos dignos das promessas de Cristo. Oremos. Infundi, Senhor, em nossas almas a vossa graça, para que nós que conhecemos, pela anunciação do anjo, a encarnação de Jesus Cristo, vosso Filho, cheguemos por sua paixão e cruz à glória da ressurreição. Pelo mesmo Cristo e Senhor nosso. Amém. Que o Senhor esteja contigo e a bênção de Deus Todo-Poderoso, Pai, Filho e Espírito Santo. Amém.
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5: Meio-dia e quatro.
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Já tô na área, hein? Simbora, território sertanejo. Começando bem demais aqui nessa meioca da semana. Hoje, 22 de julho, por aqui na voz com você, Paula Esteves. Prazerzaço, como sempre. Adoro estar aqui nesse encontro com você pra gente curtir moda sertaneja da atualidade. Curtir também os clássicos que a gente ama matar saudade também, né? Então, ó, sintoniza aí, se joga, compartilha pra geral. Porque aqui no nosso palco vai passar os maiores artistas da música sertaneja. E a gente, claro, começa com ele, Zezé Di Camargo.

E o nome dele é Luan Santana e o seu Olho Marrom. Moda essa que foi inspiradíssima na sua diva Jade Magalhães, a mãe da Serena, da sua filhota, né? Uma ótima meioca da semana aí pra você que ouve o nosso som em casa, no trabalho, no carro, no seu trajeto, vai de território.

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5: Meio-dia e 19.
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7: Tô de volta, bebês.
6: Embora.
7: Chegando por aqui o som do Zagroboy com Ana Castela, Eu Minto. Embora.
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será por aqui, senhoras e senhores, com um singular. Pensa numa moda caprichada demais. Muito modão chonado, batidão animado, os clássicos, as novidades, lançamentos, tudo rola por aqui primeiro, hein? No nosso território sertanejo, onde você fica muito bem conectado com tudo que tá bombando.

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2: Meio-dia e 32.
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5: De volta com você.
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5: E aí, como é que tá essa meioquinha da semana? Tudo certo? Ah, é a vida voltando à sua normalidade após aí o final da Copa, né? Aliás, o que, é que você achou desse final de Copa? A Espanha levou a melhor, mas tinha muito brasileiro torcendo pra Argentina, acredite, viu? Bora lá, chegando por aqui o som do Diego e Arnaldo com esse poporri lindo, hein?
6: Eu lembro nessa época, foi boa demais. Senhora, eu vou sair daqui.

0: Matheus, e que é uma saudade inflamada. Toma que é pedrada, bebê. Simbora. Território sertanejo rolando por aqui. Ó, já passa por aqui também no nosso palco. Felipe Rodrigo, vai ter Henrique Juliano. Uma galeraça top e de peso pra você aqui, já no Território Sertanejo.
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3: Meio-dia e 48.
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0: Chama a bebê. Simbora, tô por aqui, hein?
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0: Chicotada atrás de chicotada. E o radinho do seu Zé disparando as melhores aqui pra você. Chegando o som do Felipe Rodrigo Banquinho.

os meninos da pecuária. Uhul, Léo e Rafael agitando o poeirão aqui no nosso território sertanejo com você nessa metadinha da semana. Clara Gonçalves, o pessoal do Tocantins aqui com a gente. Everton Neto curtindo o nosso som também em Brasília. Gratidão, meus amores. É o Brasil todo conectado por aqui.

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2: Uma hora.
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4: Com certeza, só musicão, bebê, nessa segunda hora aqui do Território Sertanejo, o nosso segundo tempo de muita moda, de resenha, de conversa, de bate-papo, onde você fica à vontade por aqui, viu? pedidomusical.com.br, capricha na mensagem, segue a gente também nas redes sociais para acompanhar aí os nossos bastidores. Chegando mais uma deles, Matheus e Cauã, Cronômetro.

Mari Fernandes, câmera lenta, toma essa pedrada aí, pai. Isso é Território Sertanejo por aqui. Daqui a pouquinho a gente ouve mais uma do Felipe Rodrigo, vai ter Cleito e Romário e muito mais. Então, ó, continua de rádio ligado, conectado com a gente também nas plataformas digitais aí, tá? Na sequência, tem mais.

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3: 1 e 13.
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6: Eita delícia, o Brasil todo tá conectado aqui, bebê, no território.
5: Isso que é programar.
6: Desacelere esse passo aí, hein, Cleiton e Romário.
7: Os mais simples passando na sua vida, viu? Presta atenção.

poporri daqueles, né? De maltratar o coração. Cê tá doido, bebê? Judiano aqui com ele. Murilo Rufi pra você aqui no território sertanejo. Galerinha de Goiás passando por aqui. A Sabrina e Ellen. Beijo pra você, lindona. Cleiton Moreira também curtindo aqui o nosso som. Pessoal do Tocantins em peso. Tamo junto.

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2: 1h28.
3: Estamos de volta para todo o Brasil.
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3: Parceria de peso, vamos lá que tem Felipe Araújo com Luan Santana agora para você, última noite.

0: e Gilmar, e aquela cara de amor. Eita lasqueira, essa foi pra judiar mesmo, né? Vambora, turma, por hoje é só. Eu fico por aqui com o nosso território sertanejo dessa quarta-feira, mas é claro que amanhã a gente tá de volta por aqui pra quintar com você, com estilo no grau, direto aqui do nosso palco, por onde passam os maiores artistas da música sertaneja. Vem aí a nossa próxima atração.
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0: Estamos em campo e o assunto é futebol. Atlético Mineiro e Bahia empataram por 1-1 ontem na Arena MRV em Belo Horizonte, no primeiro jogo do Brasileirão, após o término da Copa do Mundo. O duelo foi válido pela 19ª rodada da competição, a última do turno. Empate teve direito à lei do ex. Juan Tressotti, de cabeça, abriu o placar para o Galo aos 45 minutos do primeiro tempo, completando o cruzamento de Bernard. O Bahia, no entanto, chegou ao empate com Ademir, ex-jogador da equipe mandante, aos 11 minutos do segundo tempo. Daqui a pouco a gente volta com mais destaques do esporte. 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
4: 1:42.
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10: Oi, viajantes da boa música, tudo jóia? Aline Mota chegando com o Passaporte Brasil. Hoje vamos percorrer todas as regiões que a gente puder, encontrar bons artistas, artistas talentosos que ajudam a manter viva a riqueza da música popular brasileira. Então prepare para descobrir novos sons, histórias e talentos, porque a nossa viagem só está começando. Aperte os cintos e vem com a gente, porque o melhor da MPB já está no ar para você.
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1: Dia 2 de fevereiro é o dia mais lindo que há. É o mar, o amor, é a afirmação total de Iemanjá.

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8: 1h56.
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12: Eu já estou de volta com você e vamos agora falar sobre o trabalho de Danny Black, um talentoso cantor e compositor paulista que mistura poesia, MPB e música contemporânea. Suas composições possuem letras profundas e sensíveis. Apesar da qualidade do seu trabalho, ele ainda é pouco conhecido pelo grande público. Artistas assim ajudam a manter viva a essência da música brasileira e vale a pena conhecer e valorizar esses talentos, tá bom? Se depender da gente, vamos sempre trazer aqui no programa. Aqui, a música não para.

0: Olho pro Cristo ali no Corcovado.
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2: É isso aí.

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7: 2:17.
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12: Agora seguimos para o Nordeste, terra de sol forte, ritmos intensos e vozes marcantes. Vamos falar de Luiz de Abreu, compositor alagoano que levou a MPB para rodas de violão universitários nos anos 80, mas nunca ganhou a projeção que merecia. Seu trabalho traz melodias doces, letras politizadas e arranjos simples que abraçam uma verdadeira joia escondida na história da música brasileira. Esse foi o nosso amigo, Luiz de Abreu. Vamos com mais aqui no Passaporte Brasil.
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9: 12h34.
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15: Já estamos de volta, você está curtindo o Passaporte Brasil comigo, Aline Mota, e se tem uma coisa que deixa esse programa bonito é a participação do ouvinte, né? Tá chegando mensagens, tá chegando abraço, e além dos pedidos, você também tem novidade, hein? A nova geração da MPB tá chegando forte, levando para você frescor, talento e aquele DNA brasileiro. Então vamos com mais uma sequência aqui de sucessos do Passaporte Brasil.
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0: fico por aqui com o Passaporte Brasil. Espero poder te encontrar no próximo programa. Aquele abraço, gente. Tchau, tchau.
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6: 3 horas.
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10: Na presença das Santas Chagas de Jesus, convido você e sua família para este momento abençoado na nossa programação. Vamos juntos colocar nas Santas Chagas de Jesus o nosso pedido de oração, a nossa intenção. Prepare o seu ambiente de oração com as fotos, as roupas de família e, de modo particular, lembrando dos enfermos. Traga os nomes por quem vamos interceder e pedir cura e libertação de todos os sofrimentos e dores.

0: Queridos filhos e filhas, é quarta-feira, meio da semana, e vamos juntos pedir que Nossa Senhora nos ajude nesta oração do Terço das Santas Chagas, nesta hora da misericórdia. Jesus está disposto a dar a sua vida. Ao pé da cruz estava Maria, que conosco agora reza a seu Filho Jesus. Em nome do Pai, e do Filho, e do Espírito Santo. Amém. Creio em Deus Pai Todo-Poderoso, Criador do céu e da terra, e em Jesus Cristo, seu único Filho, nosso Senhor, que foi concebido pelo poder do Espírito Santo, nasceu da Virgem Maria, padeceu sob Pôncio Pilatos, foi crucificado, morto e sepultado, desceu à mansão dos mortos, ressuscitou ao terceiro dia, subiu aos céus, está sentado à direita de Deus Pai Todo-Poderoso, de onde há de vir julgar os vivos e os mortos. Creio no Espírito Santo, na Santa Igreja Católica, na comunhão dos santos, na remissão dos pecados, na ressurreição da carne, na vida eterna. Amém. Ó Jesus, Divino Redentor, tende misericórdia de nós e do mundo inteiro. Deus Santo, Deus Forte, Deus Imortal, tende piedade de nós e do mundo inteiro. Graça, misericórdia, meu Jesus, nos perigos presentes, cobri-nos com vosso preciosíssimo sangue. Pai Eterno, tende misericórdia de nós, pelo sangue de Jesus Cristo, vosso Filho unigênito, tende misericórdia de nós, vos suplicamos. Amém. Neste primeiro mistério do Terço das Santas Chagas, contemplamos: Jesus ressuscitado aparece a Maria Madalena. Como fruto desta dezena, vamos pedir por todos os desempregados que não percam o ânimo e que consigam bater na porta certa, inspirados pelo Espírito Santo. Rezemos. Eterno Pai, eu vos ofereço as santas chagas de nosso Senhor Jesus Cristo, para curar as de nossas almas.
1: Meu Jesus, perdão e misericórdia.
2: Pelos méritos de vossas santas chagas.
1: Meu Jesus, perdão e misericórdia.
2: Pelos méritos de vossas santas chagas.
1: Meu Jesus, perdão e misericórdia.
2: Pelos méritos de vossas santas chagas.
1: Meu Jesus, perdão e misericórdia.
2: Pelos méritos de vossas santas chagas.
1: Meu Jesus, perdão e misericórdia.
2: Pelos méritos de vossas santas chagas.
1: Meu Jesus, perdão e misericórdia.
2: Pelos méritos de vossas santas chagas.
1: Meu Jesus, perdão e misericórdia.
2: Pelos méritos de vossas santas chagas.
1: Meu Jesus, perdão e misericórdia.
2: Pelos méritos de vossas santas chagas.
1: Meu Jesus, perdão e misericórdia.
2: Pelos méritos de vossas santas chagas.
1: Meu Jesus, perdão e misericórdia.
2: Pelos méritos de vossas santas chagas.
0: No segundo mistério, nesta quarta-feira, rezamos o Terço das Santas Chagas contemplando: Jesus ressuscitado acompanha os discípulos de Emaús. Rezemos este mistério por todos os casais que estão em crise, se divorciando, para que haja de fato um perdão abundante e a reconciliação. Eterno Pai, eu vos ofereço as santas chagas de nosso Senhor Jesus Cristo, para curar as de nossas almas.
1: Meu Jesus, perdão e misericórdia.
2: Pelos méritos de vossas santas chagas.
1: Meu Jesus, perdão e misericórdia.
2: Pelos méritos de vossas santas chagas.
1: Meu Jesus, perdão e misericórdia.
2: Pelos méritos de vossas santas chagas.
1: Meu Jesus, perdão e misericórdia.
2: Pelos méritos de vossas santas chagas.
1: Meu Jesus, perdão e misericórdia.
2: Pelos méritos de vossas santas chagas.
1: Meu Jesus, perdão e misericórdia.
2: Pelos méritos de vossas vossas santas chagas.
1: Meu Jesus, perdão e misericórdia.
2: Pelos méritos de vossas santas chagas.
1: Meu Jesus, perdão e misericórdia.
2: Pelos méritos de vossas santas chagas.
1: Meu Jesus, perdão e misericórdia.
2: Pelos méritos de vossas santas chagas.
1: Meu Jesus, perdão e misericórdia.
2: Pelos méritos de vossas santas chagas.
0: No terceiro mistério do terço das santas chagas, contemplamos: Jesus aparece aos discípulos desejando a paz. Como fruto desta oração e desta contemplação, coloquemos todas as famílias que estão desunidas e que possam perdoar e buscar a reconciliação, a exemplo de nosso Senhor Jesus Cristo. Eterno Pai, eu vos ofereço as santas chagas de nosso Senhor Jesus Cristo para curar as de nossas almas.
1: Meu Jesus, perdão e misericórdia.
3: Pelos méritos de vossas santas chagas.
1: Meu Jesus, perdão e misericórdia.
3: Pelos méritos de vossas santas chagas.
1: Meu Jesus, perdão e misericórdia.
3: Pelos méritos de vossas santas chagas.
1: Meu Jesus, perdão e misericórdia.
3: Pelos méritos de vossas santas chagas.
1: Meu Jesus, perdão e misericórdia.
3: Pelos méritos de vossas santas chagas.
1: Meu Jesus, perdão e misericórdia.
3: Pelos méritos de vossas santas chagas.
1: Meu Jesus, perdão e misericórdia.
3: Pelos méritos de vossas santas chagas.
1: Meu Jesus, perdão e misericórdia.
3: Pelos méritos de vossas santas chagas.
1: Meu Jesus, perdão e misericórdia.
3: Pelos méritos de vossas santas chagas.
1: Meu Jesus, perdão e misericórdia.
3: Pelos méritos de vossas santas chagas.
0: Neste quarto mistério do terço das santas chagas, contemplamos: Jesus cura a incredulidade de Tomé. Peçamos a Deus por todos aqueles que estão desesperados, que perderam a fé ou se apartaram de Deus, que haja um encontro com o ressuscitado e a prece: aumentai, Senhor, minha fé. Eterno Pai, eu vos ofereço as santas chagas de nosso Senhor Jesus Cristo para curar as de nossas almas.
1: Meu Jesus, perdão e misericórdia.
2: Pelos méritos de vossas santas chagas.
1: Meu Jesus, perdão e misericórdia.
2: Pelos méritos de vossas santas chagas.
1: Meu Jesus, perdão e misericórdia.
2: Pelos méritos de vossas santas chagas.
1: Meu Jesus, perdão e misericórdia.
2: Pelos méritos de vossas santas chagas.
1: Meu Jesus, perdão e misericórdia.
2: Pelos méritos de vossas santas chagas.
1: Meu Jesus, perdão e misericórdia.
2: Pelos méritos de vossas santas chagas.
1: Meu Jesus, perdão e misericórdia.
2: Pelos méritos de vossas santas chagas.
1: Meu Jesus, perdão e misericórdia.
2: Pelos méritos de vossas santas chagas.
1: Meu Jesus, perdão e misericórdia.
2: Pelos méritos de vossas santas chagas.
1: Meu Jesus, perdão e misericórdia.
2: Pelos méritos de vossas santas chagas.
0: No quinto mistério do terço das santas chagas, contemplamos: Jesus envia os apóstolos em missão. Rezemos este mistério por todas as pessoas que dedicam suas vidas ao anúncio do Evangelho, pelo Santo Padre, o Papa, pelos bispos, pelos padres de sua paróquia e, de modo geral, pelos diáconos, seminaristas e pelo povo de Deus, que sejamos missionários da esperança. Eterno Pai, eu vos ofereço as santas chagas de nosso Senhor Jesus Cristo para curar as de nossas almas.
1: Meu Jesus, perdão e misericórdia.
2: Pelos méritos de vossas santas chagas.
1: Meu Jesus, perdão e misericórdia.
2: Pelos méritos de vossas santas chagas.
1: Meu Jesus, perdão e misericórdia.
2: Pelos méritos de vossas santas chagas.
1: Meu Jesus, perdão e misericórdia.
2: Pelos méritos de vossas santas chagas.
1: Meu Jesus, perdão e misericórdia.
2: Pelos méritos de vossas santas chagas.
1: Meu Jesus, perdão perdão e misericórdia.
2: Pelos méritos de vossas santas chagas.
1: Meu Jesus, perdão e misericórdia.
2: Pelos méritos de vossas santas chagas.
1: Meu Jesus, perdão e misericórdia.
2: Pelos méritos de vossas santas chagas.
1: Meu Jesus, perdão e misericórdia.
2: Pelos méritos de vossas santas chagas.
1: Meu Jesus, perdão e misericórdia.
2: Pelos méritos de vossas santas chagas.
0: Rezemos três vezes. Eterno Pai, eu vos ofereço as santas chagas de nosso Senhor Jesus Cristo para curar as de nossas almas. Eterno Pai, eu vos ofereço as santas chagas de nosso Senhor Jesus Cristo para curar as de nossas almas. Eterno Pai, eu vos ofereço as santas chagas de nosso Senhor Jesus Cristo para curar as de nossas almas. Amém. Queridos filhos e filhas, tendo rezado o terço das santas chagas, vamos agora fazer a oração de todos os dias, que é a novena das santas chagas de nosso Senhor Jesus Cristo. Rezemos. Por suas santas chagas, suas chagas gloriosas, o Cristo Senhor me proteja e me guarde. Senhor Jesus, foste levado na cruz para que por vossas santas chagas sejam curadas as de nossas almas. Eu vos louvo e agradeço pelo vosso ato redentor. Carregaste em vosso próprio corpo os meus pecados e de toda a humanidade. Nas vossas santas chagas, coloco minhas intenções, minhas preocupações, ansiedades e angústias, minhas enfermidades físicas e psíquicas, meus sofrimentos, dores, alegrias e necessidades. Em vossas santas chagas, Senhor, coloco minha família. Envolvei, Senhor, a mim e meus familiares, protegendo-nos do mal. Coloque a sua intenção. Senhor, ao mostrar vossas santas chagas gloriosas a Tomé e o mandando tocar em vosso lado aberto, o curaste da incredulidade. Eu vos peço, Senhor, permita-me refugiar em vossas santas chagas e, por mérito desses sinais de vosso amor, curai a minha falta de fé. Ó Jesus, pelos méritos de vossa paixão, morte e ressurreição, dai-me a graça de viver os frutos da nossa redenção. Amém. Fique conosco, depois do intervalo, vamos refletir, escutar e rezar o Evangelho do dia.
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1: Pede à mãe que o filho atende. Essa é a nossa mensagem de todas as quartas-feiras. E hoje, apresentamos durante o Terço das Santas Chagas de Jesus tantos pedidos de oração, cura, libertação. E onde Jesus está, Nossa Mãe Maria, Nossa Senhora, está também. Você pode enviar o seu pedido de oração todos os dias, ligando para 0-operadora 41-3221-6060. Ou pelo site www.padrereginaldomazotti.org.br. Ficamos agora com a nossa Bíblia aberta para acompanhar Palavras de Salvação com o Padre Reginaldo Mazotti.

Queridos filhos e filhas da Hora da Misericórdia, obrigado por vocês participarem ao vivo comigo. Você que ligou 0 operadora 41-3221-6070. Amado povo de Deus, escute esse testemunho. Rio Branco do Sul, Paraná, aqui do lado. Padre Reginaldo, sua bênção. Venho dar o meu testemunho que aconteceu no 11º retiro anual. Estava tudo certo para irmos no retiro. Eu, minha esposa, mas 3 dias antes do retiro, eu me transformei em outra pessoa, brigando com todos em casa. Não conversei mais com ninguém, nem com minha filha, nem com minha esposa. Mas mesmo assim fomos ao retiro. Mas eu não conversava com elas. Chegamos no retiro sem trocar uma palavra. Pedi para o Espírito Santo que tocasse em mim, me mudasse, que eu melhorasse, que eu me tornasse uma pessoa melhor. Pedi muito para conseguir mudar. Padre, hoje, depois daquele retiro, eu sou outra pessoa, mais calmo, mais atencioso, e sinto que estou melhorando a cada dia. E eu sei que vou conseguir com a graça de Deus. Peço perdão para minha filha, minha esposa, e prometo ser um pai e um esposo cada vez melhor, com a luz do Espírito Santo e Jesus das Santas Chagas. Graça alcançada, graça testemunhada. Toca o sino, sacristão Marcelo. Gente, louvado seja Deus, de Rio Branco do Sul. Olha aí, transformações, vidas transformadas. Bíblia aberta, cartilha de oração.

Quem te lê, Senhor, com amor e com fé? João 20, 1, 2, 11, 18.

0: saberá caminhar, saberá
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0: Santo livro que nos ensina na palavra de Deus nesta quarta-feira. O Senhor esteja convosco, Ele está no meio de nós. Proclamação do Evangelho de Jesus Cristo segundo São João. Glória a vós, Senhor. No primeiro dia em que se seguia ao sábado, Maria Madalena foi ao sepulcro de manhã cedo. Quando ainda estava escuro, viu a pedra removida do sepulcro. Correu e foi dizer a Simão Pedro e ao outro discípulo a quem Jesus amava: tiraram o Senhor do sepulcro e não sabemos onde o puseram. Entretanto, Maria se conservava do lado de fora, perto do sepulcro, e chorava. Chorando, inclinou-se para olhar dentro do sepulcro. Viu dois anjos vestidos de branco, sentado onde estivera o corpo de Jesus, um à cabeceira, o outro aos pés. Ele lhes perguntaram: mulher, por que choras? Ela respondeu: porque levaram o meu Senhor. Dita essas palavras, voltou-se e viu Jesus em pé, mas não o reconheceu. Pensando ser o jardineiro, disse-lhe Jesus: Maria, Maria! Exclamou ela: Rabone, que quer dizer mestre. Jesus lhe disse: não me retenhas, porque ainda não subi a meu Pai, mas vai aos meus irmãos e disse-lhes: subo para meu Pai e vosso Pai, meu Deus e vosso Deus. Palavra da salvação. Glória a vós, Senhor. Alguns podiam se perguntar: por que este evangelho hoje, padre, que fala de Maria Madalena? Hoje é dia de Maria Madalena. Não sei se você sabe, mas haviam três Marias: Maria de Betânia, irmã de Lázaro e de Marta; Maria, denominada a pecadora, não sei se você lembra, que foi muito perdoada; e Maria Madalena, ou de Magdala, a possessa curada por Jesus, que o seguiu e o assistiu com outras mulheres até a crucificação. É desta que falamos, Maria Madalena, ou de Magdala, a possessa curada por Jesus. Ao longo da história, muitos fizeram uma só Maria. Mas São Gregório Magno, a partir de então, começa a descrever. Eu quero lembrar o texto. O texto é o capítulo 7 de Lucas, quando diz que, após ter descrito a unção da pecadora que aparece de repente na sala do banquete e derrama aos pés de Jesus perfumados ungüentos, depois disso ela andava de cidade a aldeia. Os 12 o acompanhavam, assim como algumas mulheres. E diz o texto de Lucas capítulo 7, inclusive Maria chamada Madalena, do qual havia saído 7 demônios. Filhos queridos, vamos pedir como Maria Madalena: queremos seguir-te, Senhor. Vamos pedir como Nossa Senhora, também Maria, mas bem diferente daquela que festejamos hoje: ensina-nos a seguir teu filho. Nossa Senhora, Mãe de Deus, nesse momento nós queremos pedir por todos aqueles que precisam de uma graça especial. Nossa Senhora, queremos pedir

0: passar.
1: Senhor Deus, abençoe aqueles que mais precisam. Abençoai, Senhor, aqueles que mais necessitam do Teu amor.
0: Mãe,
1: tira do meu coração toda dor, todo sofrimento, toda angústia.
0: E aqueles que eu fiz
1: sofrer, eu peço perdão nessa quarta-feira. E eu sei que eu posso e serei perdoado pela Tua intercessão. Ajude-me, Mãe. E é pelo Teu auxílio que eu peço, que abençoe a todos aqueles que mais precisam. Abençoai os doentes. Abençoai as roupas, as fotos, os remédios. Nossa Senhora, nos dê a mão e nos leve para Teu Filho Jesus. Filhos queridos, vamos pedir a bênção de Deus em nome do Pai, sobre essa água do Filho e do Espírito Santo. Amém.

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8: 3:29.
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10: Olá. Quarta-feira, 22 de julho de 2026. O JVN entra no ar mais uma vez. Meia hora de pura informação, com tudo aquilo que você precisa saber sobre aquilo que acontece no momento, sobre os fatos, as notícias, tudo abordado com aquela forma dinâmica, responsável e totalmente imparcial, característica aqui já do nosso informativo. Obrigado a você que abre a porta do seu lar, do seu trabalho, do seu automóvel e nos prestigia com a sua importante audiência e companhia. Hoje, dia do cantor lírico, dia do cientista social, dia internacional do trabalho doméstico não remunerado, dia internacional da manga, dia de Santa Maria Madalena, dia mundial do cérebro e dia de você ficar bem informado aqui no seu JVN. O Ministério da Educação divulgou que o ProUni recebeu quase 530 mil inscrições para as vagas do segundo semestre de 2026. No acumulado do ano, o programa já ultrapassou a marca de 1 milhão de estudantes inscritos na disputa por bolsas de estudo integrais e parciais em faculdades privadas de todo o país. Para este segundo semestre, estão sendo oferecidas mais de 470 mil bolsas em quase 900 instituições de ensino superior, distribuídas entre cursos presenciais e à distância. O MEC reforça que o resultado da primeira chamada já está disponível no portal Acesso Único e que os candidatos pré-selecionados têm até sexta-feira, dia 24 de julho, para comprovarem as informações diretamente na instituição de ensino. Quem não foi chamado nesta primeira etapa ainda tem chances na segunda convocação, marcada para o dia 5 de agosto, ou poderá manifestar interesse na lista de espera no final do mês. 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
10: Dólar cai para R$ 5,07, puxado pela alta do petróleo. E Bovespa tem quinta queda seguida. População mundial em situação de fome cai pelo terceiro ano seguido, mas atinge 645 milhões de pessoas. Governo regulamenta trabalho no comércio aos feriados e exige acordo coletivo para a maioria dos setores. ONU e Unicef lançam guia para orientar famílias sobre os riscos de machosfera e da misoginia nas redes. TSE define limite de gastos para as campanhas eleitorais e mantém teto das últimas eleições. Seja bem-vindo. O JVN já está no ar.
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10: A fome no mundo apresentou uma nova queda pelo terceiro ano consecutivo e atingiu 645 milhões de pessoas em 2025. Os dados fazem parte do relatório anual divulgado pela Organização das Nações Unidas para Alimentação e Agricultura, em conjunto com outras quatro entidades internacionais. O levantamento mostra uma redução de quase 14 milhões de pessoas vivendo nessa situação grave em relação a 2024. Apesar da evolução global, os organismos internacionais alertam que o ritmo de melhora ainda é lento e que a recuperação acontece de forma bastante desigual entre os continentes. Enquanto a Ásia e a América Latina registram avanços graduais no combate à desnutrição, a África continua sendo a região mais crítica do planeta, onde uma em cada cinco pessoas enfrenta a fome diariamente. Além disso, o alto custo de uma alimentação saudável permanece como um dos principais obstáculos para alcançar a segurança alimentar, afetando mais de 2 bilhões e meio de pessoas no mundo todo. As autoridades destacam ainda que, para manter a trajetória de queda nos próximos anos, é fundamental que os governos priorizem investimentos na agricultura familiar, na infraestrutura do campo e no combate às desigualdades sociais.
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10: O ministro do Trabalho e Emprego, Luiz Marinho, assinou a portaria que regulamenta de forma definitiva o trabalho no comércio durante os feriados. A medida é fruto de 3 anos de negociações entre o governo, representantes dos trabalhadores e entidades do setor empresarial. Com a nova diretriz, o funcionamento de lojas, supermercados e do comércio varejista, em geral, nessas datas, nos feriados, passa a depender obrigatoriamente de autorização prévia em convenção coletiva de trabalho, firmada de comum acordo entre os sindicatos patronais e dos empregados. Na prática, a decisão individual dos empresários deixa de ser suficiente para abrir os estabelecimentos em dias de feriado, sendo necessária a negociação direta entre as partes. No entanto, a nova norma manteve uma lista restrita de atividades essenciais que possuem autorização permanente para operar sem exigir o acordo coletivo. Entre estes setores estão liberados farmácias, postos de combustíveis, padarias, hotéis, bares, restaurantes, feiras livres e serviços funerários. Esse tipo de atendimento, esse tipo de empreendimento, não precisa seguir, portanto, essa normalização, essa convenção coletiva do trabalho. Podem decidir por si só se tem atendimento aos feriados ou não. Durante o anúncio oficial, foi ressaltado que a medida busca valorizar o diálogo e evitar conflitos judiciais entre as categorias. Já o setor produtivo destacou que a regra traz maior clareza, previsibilidade e segurança jurídica para a organização do trabalho no comércio em todo o país. A portaria entra em vigor imediatamente e estabelece ainda que qualquer alteração futura na lista de serviços liberados deverá ser analisada por uma comissão conjunta de trabalhadores, empresários e o governo.
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10: A ONU Mulheres e o Fundo das Nações Unidas para a Infância, o UNICEF, lançaram uma cartilha especial voltada a pais e responsáveis, com orientações sobre os perigos da exposição de meninos e conteúdos misóginos na internet. Intitulado No Mesmo Time, Guia de Conversa para Pais e Responsáveis. O material explica o funcionamento da chamada machosfera, um conjunto de comunidades virtuais focadas no discurso de ódio e discriminação contra mulheres e meninas. Pesquisas citadas pelas Nações Unidas alertam que essas ideias costumam chegar aos adolescentes de forma gradual e disfarçada, principalmente por meio de vídeos de autoajuda e conteúdos de motivação pessoal. A publicação busca oferecer ferramentas práticas e acessíveis para que as famílias consigam identificar sinais de alerta, como mudanças repentinas de comportamento e de linguagem entre jovens. O guia traz ainda diretrizes de como abordar o tema no ambiente familiar de forma aberta e sem julgamentos, apresentando perguntas adaptadas por faixa etária para desenvolver o pensamento crítico dos filhos sobre os algoritmos e os conteúdos consumidos na internet principalmente. De acordo com representantes da ONU e do Unicef no Brasil, o apoio da família, das escolas e das comunidades é fundamental para oferecer referências positivas de masculinidade no momento em que os adolescentes constroem a sua própria identidade. A iniciativa reforça que o diálogo dentro de casa é o primeiro e mais importante passo para combater o preconceito e prevenir situações de violência no futuro.
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10: O Tribunal Superior Eleitoral fixou os limites de gastos para os candidatos que vão disputar as eleições gerais de outubro. Os recursos utilizados para bancar as despesas vêm do Fundo Especial de Financiamento de Campanhas, que vai distribuir cerca de 4 bilhões e 900 milhões de reais entre 30 partidos políticos. De acordo com a decisão do TSE, os valores não sofreram reajuste e permanecem exatamente os mesmos estipulados no pleito de 2022. Para a corrida presidencial, os candidatos poderão gastar até 88 milhões e 900 mil reais no primeiro turno. Caso haja segundo turno, o limite adicional será de 44 milhões e 400 mil reais, totalizando um teto de 133 milhões de reais. Em São Paulo, maior colégio eleitoral do país, os concorrentes ao governo terão um teto de 26 milhões e 600. Em São Paulo, maior colégio eleitoral do país, os concorrentes ao governo terão um teto de 20

0: até 100% do valor excedente, além de responder judicialmente por abuso de poder econômico. A fiscalização será realizada por meio da prestação de contas obrigatória enviada por partidos e candidatos. O primeiro turno das eleições está agendado para o dia 4 de outubro.
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0: O dólar voltou a cair e atingiu o menor nível desde meados de junho nesta terça-feira, fechando o dia cotado a R$ 5,07. A queda de 0,31% foi impulsionada pela alta internacional do petróleo, motivada pelas tensões que estão acontecendo no Oriente Médio e pelos juros altos aqui no Brasil, que continuam atraindo capital de investidores estrangeiros. Com esse cenário, o real teve um dos melhores desempenhos entre as moedas de países emergentes e o dólar já acumula uma queda de mais de 7,5% neste ano. Por outro lado, a Bolsa de Valores encerrou o pregão praticamente estável, mas acabou registrando a sua quinta queda consecutiva. O Ibovespa teve um leve recuo de 0,03%, estacionando na casa dos 173 mil pontos. Apesar da cautela dos investidores com as incertezas geopolíticas e do baixo volume de negócios, o índice não teve uma queda maior graças ao bom desempenho das ações da Petrobras, que subiram acompanhando a valorização do barril de petróleo no mercado externo.
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2: Olá, hoje é quarta-feira e você confere a previsão do tempo para a região norte. Tempo instável, com chuva frequente ao longo do dia e risco de pancadas fortes. Volumes mais altos e áreas com temporais para a região nordeste. Tempo mais seco em alguns trechos. O interior e o norte pode ter pancadas de chuva, com contraste dentro da própria região. Para a região centro-oeste, tempo instável e abafado, pancadas de chuva frequentes podendo ser fortes. Destaque para calor e umidade, que mantém chuva persistente. Região segue com potencial de temporais isolados. Para a região sudeste, tempo típico de verão outono, sol e calor durante o dia e chuva à tarde e à noite. Possibilidade de pancadas fortes, principalmente em São Paulo, Rio de Janeiro e Minas Gerais. Instabilidade volta com força no período da tarde. Para a região sul, tempo estável, chuva ao longo do dia podendo ser moderada a forte. Atuação de frente fria e na região sul segue sendo uma das regiões mais afetadas pela instabilidade.
0: Este é o JVN. Informação do jeito que você precisa, com a agilidade que você merece. Vamos para uma pequena pausa. Daqui a pouquinho, mais informações, destaques do agro, loterias, esporte e informações policiais.
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2: 3h45.
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4: Olá, já estamos de volta com o JVN. Informação, destaques, notícias, tudo o que você precisa saber aqui na nossa rádio. A Agência Nacional de Vigilância Sanitária liberou a ampliação do uso de remédios para tratar lúpus e esclerose múltipla em crianças e adolescentes. A novidade foi publicada no Diário Oficial. A partir de agora, o Benlista é recomendado como apoio para crianças desde os 5 anos que tratam a forma mais ativa do lúpus, caso apresentem sintomas fortes e já tomem os medicamentos tradicionais. A liberação traz a opção de caneta autoinjetora, facilitando a aplicação sem que a família precise ir até os centros de saúde. A Anvisa também aprovou o Ocrevus para pacientes com 12 anos ou mais e peso acima de 40 quilos e sofrem com a esclerose múltipla remitente recorrente. Especialistas da Universidade de São Paulo explicam que essa liberação permite iniciar o tratamento mais cedo, ajudando a diminuir as inflamações e melhorando o futuro dos jovens. Descobrir a doença antes dos 18 anos é algo raro e mais grave. O lúpus atinge órgãos como pele, rins e cérebro, com sintomas como febre, queda de cabelo e feridas que pioram no sol. Já a esclerose múltipla faz o próprio corpo atacar a proteção dos nervos, trazendo cansaço, formigamento, tontura e visão turva, algumas, portanto, dos sintomas. As novas opções trazem mais qualidade de vida para quem vive com essas condições.
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4: A Polícia Civil do Rio de Janeiro deflagrou a Operação Metástase para combater uma organização criminosa envolvida no roubo e no repasse de remédios de alto custo usados no tratamento do câncer e no uso de imunossupressores. O grupo é acusado de movimentar mais de 33 milhões de reais em apenas um ano. Os agentes saíram para cumprir diversos mandados de prisão e de busca e apreensão. As ações aconteceram no Complexo da Maré, na Baixada Fluminense e também nos estados de São Paulo, Goiás e Pará. A justiça determinou bloqueio de 30 milhões de reais em contas bancárias do bando, além do recolhimento de imóveis e carros de luxo. Segundo os investigadores, a quadrilha participou de pelo menos 20 roubos de carga nos últimos 6 meses. O material era levado para a favela da Maré, onde recebia apoio de uma facção criminosa local. Depois, os remédios eram escondidos e divididos com o auxílio de empresas de fachada e laranjas para abastecer o mercado ilegal. A carga roubada era revendida para hospitais particulares e até para a rede pública de saúde por meio de licitações, oferecendo preços bem abaixo da tabela oficial. A polícia alerta que a ação criminosa colocou em risco a vida dos pacientes por exigirem controle de temperatura no transporte. Os medicamentos mantidos em locais impróprios podem perder o efeito ou causar danos à saúde do paciente.
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4: O Ministério Público de São Paulo, por meio do GAECO, deflagrou uma operação contra operadores financeiros que atuavam em favor do primeiro comando da capital, o PCC. Com o apoio da Polícia Militar, os agentes saíram para cumprir 18 mandados de prisão preventiva e de busca e apreensão ontem. A Justiça Paulista determinou o bloqueio de cerca de 10 milhões de reais em contas e aplicações, além do sequestro de bens, imóveis e veículos dos investigados. O grupo é acusado de usar empresas e contas de terceiros para repassar dinheiro à facção, além de participar de reuniões do chamado Tribunal do Crime. Em outra frente de combate ao crime, a Polícia Federal realizou a Operação Infiltrados para desfazer um esquema que desviou 45 milhões de reais de correntistas e beneficiários da Caixa Econômica Federal. Cerca de 120 policiais federais cumpriram 25 mandados de busca e apreensão em cidades do Rio de Janeiro e também do interior de São Paulo. Segundo a Polícia Federal, a quadrilha contava com o apoio de servidores públicos, advogados e contraventores para acessar dados sigilosos, vazar informações e tentar atrapalhar as investigações. Em nota oficial, a Caixa informou que colabora de forma contínua com as autoridades de segurança e que monitora todas as transações para conter fraudes. Vamos agora com os destaques da nossa colaboradora Carolina Castro.
0: O meteorito que foi responsável pelo extermínio de dinossauros na Terra há cerca de 66 milhões de anos pode ter trazido elementos raros ao nosso planeta. E segundo novas descobertas, esse material pouco comum teria sido responsável por dizimar 75% das espécies terrestres. Um estudo conduzido por pesquisadores de universidades do Canadá, França, Bélgica e Áustria aponta que o objeto espacial que atingiu nosso planeta se tratava de um raro meteorito condrito de CO. Pesquisadores utilizaram análises avançadas de isótopos de níquel em amostras coletadas ao longo de anos de uma fina camada de argila criada em todo o globo pelo impacto para restringir a composição do meteorito mortal do Cretáceo Paleógeno. Carolina Castro, direto da redação.
3: Indicadores agropecuários.
4: O mercado nacional do milho abriu o dia de hoje operando com viés de alta e forte preocupação nas praças de comercialização. A saca de 60 quilos é negociada na média de R$ 77,50 nas primeiras horas do dia. O avanço do estresse hídrico sobre a safrinha no Centro-Oeste e no Paraná ameaça o rendimento do grão e deixa os produtores retraídos com relação a vendas. O mercado da mandioca industrial apresenta preços altamente remuneradores e forte demanda pelas pecuarias neste meio de semana. A tonelada da raiz posta na fábrica está cotada na média nacional de R$ 675. O rendimento de amido por tonelada entregue segue favorecido pelo clima seco, elevando o ganho financeiro por carga descarregada. A captação nacional de leite registra nova quebra nas bacias produtoras e mantém a pressão de alta nas cotações pagas ao produtor. O litro do leite no atacado nacional atingiu a média de R$ 3,35. A entressafra reduziu o volume coletado nas propriedades, intensificando a disputa diária da indústria pela matéria-prima. A suinocultura brasileira apresenta um dia de estabilidade e escoamento constante nos principais frigoríficos do país. O quilo do suíno vivo em São Paulo está sendo comercializado na média de R$ 7,40 nas primeiras horas do dia. A carne suína mantém excelente competitividade frente aos cortes bovinos no varejo, garantindo assim o giro rápido dos estoques.
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4: A gente começa com a Time Mania, concurso de número 2418. Dezenas sorteadas: 12, 19, 45, 67, 71, 74 e 76. Time do coração, Atlético Mineiro. Ninguém acertou 7 dezenas. O prêmio acumulou em R$ 4.700.000 para amanhã. Duas apostas fizeram 6 acertos, levarão R$ 41.172,43. 112 apostas acertaram 5 números. O prêmio de cada uma é de R$ 1.050,31. Vamos agora aos destaques da Quina, concurso também realizado ontem à noite, este de número 7.021. As dezenas foram 06, 14, 34, 38 e 56. Ninguém acertou 5 dezenas. O prêmio acumulou em R$ 12.800.000 para o sorteio que vai acontecer hoje. 81 apostadores fizeram 4 acertos, cada um leva R$ 5.961,43. Outras 4.779 apostas acertaram 3 números, receberão cada uma R$ 96,00 e 22 centavos. Vamos agora para Loto Fácil, concurso de número 3.741. As dezenas foram 02, 03, 04, 05, 09, 11, 12, 14, 15, 16, 18, 20, 21, 22 e também 23. Uma aposta acertou sozinha 15 números e vai levar o prêmio de R$ 14.264.457,51. O próximo sorteio da loteria acontece hoje. O prêmio é de R$ 2 milhões. E para fechar, vamos falar da Mega Sena, concurso também realizado ontem à noite de número 3.034. As dezenas foram 08, 28, 30, 37, 39 e 60. Ninguém acertou 6 dezenas. O prêmio acumulou agora em R$ 62 milhões para o sorteio de amanhã. 22 apostas fizeram 5 acertos, levam R$ 79.843,32. 2.287 apostas acertaram 4 números. O prêmio será de R$ 1.266,03. Só reforçando, amanhã sorteio da Mega Sena, prêmio de R$ 62 milhões.
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4: O esporte encerra mais uma edição do JVN. A gente começa aqui trazendo os destaques da Copa do Brasil Feminina. Fluminense 2, Cruzeiro 1, Itabirito 0, Bahia 1, Vasco 0 e o São Paulo 1, portanto, resultado da Copa do Brasil Feminino. Vamos agora ao masculino, Campeonato Brasileiro Série B. Tivemos o Avaí vencendo o América Mineiro pelo placar de 2-1. Novo Horizontino 0, Criciúma 1, Vila Nova 2, Fortaleza 1. No Brasileirão Série A, o único jogo de ontem teve Atlético Mineiro e Bahia se enfrentando e empatando em 1-1. Teve rodada da Copa Sul-Americana. Nacional perdeu em casa para o Tigre pelo placar de 3-0. E o UCV acabou perdendo para a equipe do Santos pelo placar de 4-1, chocolate que o Santos aplicou para cima, trazendo toda a responsabilidade agora para dentro da Vila Belmiro, onde vai receber o jogo de volta e deve encaminhar assim, com o resultado que fez lá, a classificação. Os gols foram marcados por Gabriel Menino, Gabriel Bontempo, Tassiano e Rony. Destaque para os jogos de hoje, para você que nos acompanha aqui no JVN. Pela Copa Sul-Americana, tem Independente Medellín e Vasco. Esse jogo às 19h. Às 21h30, tem Sporting Cristal e Bragantino. E também Lanús e Cienciano. No Campeonato Brasileiro, hoje tem Coritiba e Palmeiras às 19h30. Às 21h30, Chapecoense e Flamengo. Internacional e Cruzeiro e São Paulo e Atlético Paranaense. Muito obrigado a todos pela audiência e confiança aqui no JVN. Nosso informativo volta amanhã com os principais fatos do Brasil e do mundo.
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11: 4 e 2.
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15: Chegou a hora de atualizar o seu status musical com as 10 mais do dia. A programação com o filé de tudo aquilo que você ouve aqui com a gente o dia todo, com aquilo que você indica, com aquilo que você curte. O Top 10 está na área, trazendo aquela variedade de música que você ama e que não deixa ninguém parado o dia todo por aqui. Porque se o povo pede, se o povo manda alô, se o povo indica com a gente, com certeza ela passa aqui pelo nosso Top 10. E vem curtir o som, que tá demais o programa de hoje, desta quarta-feira, 22 de julho de 2026. Daqui a pouquinho tem fofoquita, claro. Daqui a pouquinho tem informação dos famosos. E pra começar, tem aquele destaque que a gente ama. Música nova, Gatilho, Murilo Rufi.
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0: Hoje não, Israel e Rodolfo, posição de número 8 aqui no Top 10. Nona colocada, Ed Brito e Samuel, Romance Rosa, Grupo Pixote, Primeira Noite. E ainda teve Murilo Ruf, Gatilho, uma melhor que a outra, né? Fala a verdade, é ou não é só sucesso aqui no Top 10 pra você? Já já tem grupo Menos é Mais.
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5: Quatro e dezesseis.
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0: Um sucesso mais top do que o outro aqui na programação da sua rádio. As músicas que estão bombando no momento para você curtir com a gente. Grupo Menos é Mais e Pablo, Saudade Inconveniente.
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0: Displicente, Safadão e Rei Vaqueiro. Teve Zezé de Camargo, Irmão da Lua, Amigo das Estrelas, na posição de número 5. Sexta, Diego e Vitor Hugo, Beijei a Cura. Sétima, Grupo Menos é Mais, Saudade Inconveniente, com participação do Pablo. Daqui a pouquinho tem o Top 3, hein? As três mais quentes desta quarta-feira pra você cantar com a gente.
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0: Tô de volta aqui no Top 10 com as mais pra você ouvir, pra você curtir, pra você cantar junto com a gente os sucessos que estão bombando no momento. Na terceira posição hoje tem ela, a coleguinha Simone Mendes, Direitos Iguais.
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0: Amor dos Outros, Henrique e Juliano, posição de número 2.
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0: Galera, os fãs de novela e de música sertaneja têm tudo para comemorar. É isso mesmo, a novela Coração Acelerado, que tem muito, né, da influência da música sertaneja, fala e narra, né, histórias envolvendo cantores e música sertaneja num todo, terão a chance de ver a novela ganhar a vida real em um grande espetáculo musical. A Globo já anunciou a turnê Coração Acelerado, que acontece no dia 31 de julho em Goiânia, reunindo artistas consagrados do sertanejo e parte do elenco da trama. Entre as atrações confirmadas já estão Ana Castela, Chitãozinho e Chororó, Daniel e a dupla Bruninho e Davi, além de atores que interpretam os principais personagens da novela. O show será realizado no espaço 2 IPs e vai reunir músicas que fazem parte da trilha sonora da novela, misturando apresentações musicais com momentos da história exibida na TV. A apresentação também será transformada em um especial que vai ao ar na Rede Globo no dia 8 de agosto, logo após o Altas Horas, marcando a reprise do último capítulo da novelinha. O projeto reforça a proposta da emissora de aproximar o público das novelas por meio de grandes eventos ao vivo. Não é a primeira vez que isso acontece, não. A Globo já está pegando, né, esse time aí de incluir música e músicos, artistas, nas suas tramas das novelas e depois transformar isso em musical, como que aconteceu em Três Graças, onde teve o Belo, Xamã e Companhia Limitada fazendo uma mini turnê daquilo que acompanharam na telinha. Pois é, Coração Acelerado, vem aí a turnê!
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0: a primeiríssima colocada aqui no Top 10, Gustavo Lima, Bala Alojada. Valeu, valeu. Obrigado, gente, pelo carinho e audiência de todo mundo e pela companhia também. Top 10 volta amanhã com as mais aqui na sua rádio.
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8: 4:45.

0: Estamos em campo e o assunto é futebol. O Santos começa hoje a disputa por uma vaga nas oitavas de final da Copa Sul-Americana. O adversário será a Universidad Central da Venezuela. O confronto de ida será disputado em Valência, já que a partida precisou ser transferida de Caracas após o terremoto que atingiu o país. A decisão da vaga acontece na próxima semana, aqui no Brasil, na Vila Belmiro. Daqui a pouco tem mais destaques do esporte.
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4: Kevin Keegan, ex-capitão e ex-técnico da seleção inglesa de futebol, faleceu aos 75 anos. Segundo seu ex-clube, o Newcastle, estamos devastados ao saber da morte de Kevin, uma das figuras mais icônicas, influentes e profundamente amadas da história do nosso clube. Como jogador, ele levou seu talento de classe mundial, ambição e confiança ao St. James Park, ajudando a transformar a percepção do que o Newcastle United poderia ser. Como treinador, ele incendiou nossa cidade.
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5: 5:18.
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1: Agora vocês vão ver a história de um compadre valente e barbaridade que eu tenho por nome Gildo de Freitas e a cobra Sucuri.

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5: 5:32.
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2: 5:47.

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2: Queridos ouvintes, vamos rezar juntos a oração do Ângelus. O anjo do Senhor anunciou a Maria, e ela concebeu do Espírito Santo. Ave Maria, cheia de graça, o Senhor é convosco. Bendita sois vós entre as mulheres, e bendito é o fruto do vosso ventre, Jesus. Santa Maria, Mãe de Deus, rogai por nós, pecadores, agora e na hora de nossa morte. Amém. Eis aqui a serva do Senhor. Faça-se em mim segundo a vossa palavra. Ave Maria, cheia de graça, o Senhor é convosco. Bendita sois vós entre as mulheres, e bendito é o fruto do vosso ventre, Jesus. Santa Maria, Mãe de Deus, rogai por nós, pecadores, agora e na hora de nossa morte. Amém. E o Verbo se fez carne e habitou entre nós. Ave Maria, cheia de graça, o Senhor é convosco. Bendita sois vós entre as mulheres, e bendito é o fruto do vosso ventre, Jesus. Santa Maria, Mãe de Deus, rogai por nós, pecadores, agora e na hora de nossa morte. Amém. Rogai por nós, Santa Mãe de Deus, para que sejamos dignos das promessas de Cristo. Oremos. Infundi, Senhor, em nossas almas a vossa graça, para que nós que conhecemos, pela anunciação do anjo, a encarnação de Jesus Cristo, vosso Filho, cheguemos por sua paixão e cruz à glória da ressurreição. Pelo mesmo Cristo e Senhor nosso. Amém. Que o Senhor esteja contigo e a bênção de Deus Todo-Poderoso, Pai, Filho e Espírito Santo. Amém.
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6: 6 e 4.
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8: Gil, o baianinho.

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6: 6:18.

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2: 6:35.
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3: 6h50.
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1: Ei, você aí! Isto aqui é um assalto, moro? Vá passando a grana pra cá. Vamos logo, vamos logo.
2: Mas vocês não podem levar o meu dinheiro.
1: Quem falou que não podemos? Você trabalha e nós ficamos com a grana, tá legal?
2: Mas isso não é justo.
1: É justo sim, malandro. O que não é justo é pijama de velho, moro?
2: Mas eu tenho família pra sustentar.
1: E o que é que a gente tem com isso? Toma, pega o dinheiro dele, depressa.
3: É pra já, senhor.
4: É comigo. Vamos lá. Vamos lá.
1: Sim, pessoal, vamos se mandar. A justa vem aí.
5: Não corro não, seus malandros. Vocês estão presos. Subo no carro. Vamos depressa pra cadeia. Vamos logo. Vamos, vamos.
6: Que gelada.
7: Vixe Maria.
1: Sim, lá vou eu ver um sol nascer quadrado outra vez.
5: Aí... Lá na cadeia a gente conversa, tá bom?

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2: 19 horas.
3: 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As notícias do governo federal que movimentaram o país no dia de hoje.
4: Olá, boa noite.
2: Boa noite para você que nos acompanha em todo o país.
4: Quarta-feira, 22 de julho de 2026.
2: E vamos aos destaques do dia.
4: Ampliado o plano de apoio a empresas exportadoras afetadas pelas tarifas impostas pelos Estados Unidos.
2: Nova fase contará com 18 bilhões e 500 milhões de reais em linhas de financiamento para setores estratégicos. Gabriela Noronha.
5: Os recursos vão apoiar, por exemplo, empresas que querem manter suas operações enquanto reorganizam as vendas ou servir para a compra de máquinas e investimentos produtivos.
4: Violência contra a mulher. Brasil registra queda no número de feminicídios no primeiro semestre do ano.
2: Os dados foram divulgados pelo Ministério da Justiça e Segurança Pública, Márcia Fernandes.
6: O Brasil registrou 741 casos de feminicídio no primeiro semestre, uma redução de 2,5% em comparação ao mesmo período de 2025.
4: E hoje a Voz do Brasil completa 91 anos.
2: E vamos saber um pouco mais sobre a história do programa e a importância dele para os ouvintes.
7: Traz a informação precisa, sem distorção.
8: A gente traz uma referência afetiva no jornalismo brasileiro.
9: Falou na Voz do Brasil, pra nós tá falado.
4: Hoje, na apresentação da Voz do Brasil, eu, Luciana Vasconcelos e Nazi Brum.
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4: Uma nova fase do Plano Brasil Soberano terá 18 bilhões e meio de reais em linhas de financiamento para atender empresas afetadas pelas tarifas aplicadas pelos Estados Unidos em suas exportações.
2: A medida também inclui empresas prejudicadas por conflitos internacionais, especialmente em países do Golfo Pérsico.
4: Entre os principais setores estão madeira, carvão, máquinas e equipamentos elétricos, cerâmicas, plásticos, calçados, papel e açúcar.
5: Com a assinatura da medida provisória, a sanção da lei que criou o programa Brasil Soberano, 18 bilhões e 500 milhões de reais serão liberados por meio de novas linhas de crédito. Segundo o ministro do Planejamento e Orçamento, Bruno Moretti, os setores atendidos foram divididos em três grupos.
10: Os afetados pelas tarifas comerciais, setores industriais estratégicos, como de químico, farmacêutico, setor automotivo, minerais críticos, fertilizantes, e, por fim, um grupo de empresas afetadas pelas exportações para o Golfo Pérsico.
5: Do total previsto, 13 bilhões e 500 milhões virão do Tesouro Nacional e 5 bilhões serão aportados pelo Banco Nacional de Desenvolvimento Econômico e Social. O ministro da Fazenda, Dario Durigan, explica que os créditos serão liberados gradualmente pelo BNDES.
11: A gente está usando recursos que já foram mobilizados para o BNDES, em especial, por exemplo, no Brasil Soberano 1, e que não foram utilizados então. Nós vamos atendendo à medida em que a necessidade aparecer, avaliando a necessidade de maneira bastante pontual e proporcional.
5: Os recursos poderão ser utilizados em 6 linhas de crédito com juros entre 3% e 9,8% ao ano e vão apoiar, por exemplo, empresas que querem manter suas operações enquanto reorganizam as vendas ou servir para a compra de máquinas e investimentos produtivos. O ministro do Desenvolvimento, Indústria, Comércio e Serviços, Márcio Elias Rosa, destacou que o programa atende a uma reivindicação apresentada por 22 setores produtivos.
12: Uma reivindicação de todos os setores, para que nós tivéssemos essa linha de crédito, linha, acesso a essa linha, capaz de aplacar um pouco. Nós vamos continuar lá no MDIC, dialogando com o setor privado, com todos os setores atingidos e não atingidos.
5: A tarifa adicional de 25% dos Estados Unidos sobre parte dos produtos brasileiros exportados ao país entrou em vigor nesta quarta-feira. A medida atinge itens como etanol, máquinas agrícolas, açúcar orgânico, calçados, vestuário, papel, máquinas elétricas e produtos de aço. A sobretaxa será cobrada dos importadores americanos no momento em que os produtos brasileiros entrarem nos Estados Unidos. Reportagem Gabriela Noronha.
2: E o Ministério da Pesca e Aquicultura informou que determinados tipos de peixes e crustáceos ficaram de fora da lista dos setores atingidos pela tarifa de 25% imposta pelos Estados Unidos aos produtos brasileiros.
4: Entre eles estão a tilápia fresca ou refrigerada, albacora bandolim e lagosta congelada.
2: E estão na lista de itens sujeitos à nova tarifa o filé de tilápia congelado e lagostas vivas, frescas ou refrigeradas.
4: A relação completa dos produtos está disponível em gov.br/MPA.
2: O Brasil registra 741 casos de feminicídio no primeiro semestre deste ano, uma redução de 2,5% em relação ao mesmo período do ano passado.
4: Os resultados foram divulgados hoje pelos Ministérios da Justiça e Segurança Pública e o das Mulheres.
6: Os dados são referentes ao período de janeiro a junho deste ano. O Brasil registrou 741 casos de feminicídio no primeiro semestre, uma redução de 2,5% em comparação ao mesmo período de 2025. Os indicadores são do Monitoramento Nacional da Violência contra a Mulher, elaborado com base no Sistema Nacional de Informações de Segurança Pública. Na divisão por regiões, o Norte teve o maior índice de queda, com 20%, seguido do Nordeste, com 19,9%. A gerente do projeto Mulher Segura, Fernanda Antonucci, ressalta a importância do acompanhamento constante desses índices estatísticos.
13: A redução de 2,5% dos casos de feminicídio demonstra que o enfrentamento à violência contra a mulher exige ações coordenadas e integradas entre os entes federativos e as instituições responsáveis pela proteção das mulheres.
6: O levantamento também contabilizou 20.441 prisões entre fevereiro e julho. Desse total, mais de 16 mil foram feitas em flagrante e mais de 4 mil por mandados judiciais. O monitoramento indicou que foram realizados mais de 92 mil atendimentos a vítimas e o acompanhamento de 55 mil medidas protetivas em todo o país. De acordo com Fernanda Antonucci, gerente do projeto Mulher Segura, o resultado mostra a relevância do acompanhamento dos indicadores.
13: Recebemos esse resultado com responsabilidade. Cada feminicídio evitado representa uma vida preservada, uma família protegida e uma mulher que pôde continuar sua trajetória com segurança e dignidade.
6: Os dados completos do Monitoramento Nacional da Violência contra a Mulher estão disponíveis nos canais oficiais do Ministério da Justiça e Segurança Pública e do Ministério das Mulheres. Com reportagem de Edinaldo Júnior, Márcia Fernandes, para a Voz do Brasil.
2: Vale lembrar que o Ligue 180 é o principal canal de denúncias e acolhimento em casos de violência contra a mulher.
4: A ligação é gratuita e o serviço funciona 24 horas por dia, todos os dias da semana.
2: Além do atendimento por telefone, o canal também recebe mensagens pelo WhatsApp no número 61 96100 0180.
4: O preço do tomate caiu 15,85% nas principais centrais de abastecimento, as CEASAs, no país no mês de junho.
2: É o que mostra o sétimo boletim Hortigranjeiro, divulgado hoje pela Companhia Nacional de Abastecimento, a Conab.
4: De acordo com o levantamento, o quilo do produto foi comercializado em média por R$ 5,59 no atacado.
2: Além do tomate, a melancia, a laranja e a maçã também ficaram mais baratas.
4: Segundo a Conab, a redução dos preços é reflexo do aumento da oferta e da menor demanda por algumas frutas no período analisado, como explica a analista de mercado da companhia, Flávia Starling.
14: Em relação aos preços das principais frutas, a laranja apresentou uma desvalorização de 13,20%. Já a maçã, o que aconteceu? Houve a finalização da colheita tanto da variedade Fuji quanto da variedade Gala, aumentando a oferta e com isso os preços também reduziram em consequência. Já a melancia, dentre as frutas, foi a que apresentou a maior desvalorização. Houve queda tanto nos preços quanto na comercialização. Todas as frutas apresentaram desvalorização nas suas cotações da média mensal ponderada, com exceção da banana. A banana, ela apresentou incremento de 2,10% devido à menor oferta.
2: Hoje a Voz do Brasil completa 91 anos.
4: Já mudou de nome, de formato e até de horário, mas o compromisso com o cidadão permanece.
2: Aqui pelas ondas do rádio e atualmente também por meio de outras plataformas, é possível saber sobre as principais políticas públicas e serviços do governo.
4: Como sempre, foi ao longo dessas mais de 9 décadas.
15: Em 22 de julho de 1935, foi ao ar pela primeira vez o programa de rádio mais antigo do país. Estreou durante a presidência de Getúlio Vargas para divulgar os principais atos do governo.
16: Na Rede Brasileira de Rádio Difusão, a Voz do Brasil.
15: Ao longo dos anos, o programa passou a contar também com notícias do Poder Legislativo, do Judiciário e uma pequena participação do Tribunal de Contas da União. Mudou o nome, o formato, mas a missão permaneceu a mesma ao longo desses 91 anos. Levar informações oficiais aos brasileiros de todos os cantos do país.
17: O excelentíssimo senhor presidente da República, Tancredo de Almeida Neves, faleceu esta noite.
18: O Brasil tem uma nova Constituição.
19: Presidente Fernando Henrique condecora os pentacampeões.
15: No sul do Brasil, o pescador Márcio Prudêncio Constantino, de Balneário Rincão, em Santa Catarina, está sempre sintonizado.
20: Traz a informação precisa, sem distorção, sem fake news, traz as informações mais relevantes para o cidadão brasileiro que tem acessibilidade em qualquer local. Que a gente aqui do Sul, às vezes, não sabe o que está acontecendo no Norte. As atualizações de programas, o que, que vai acontecer, programas sociais, ele abrange tudo. Então, quem escuta ali sabe que o que está acontecendo é realmente... Para mim é sem igual.
15: Um dos principais objetivos da Voz do Brasil é fazer com que os cidadãos conheçam os serviços públicos a que eles têm direito, não importa o local onde moram ou sua condição de vida, como no caso do pescador Márcio Constantino.
20: É ali que vai saber, não só dos pescadores, que é a minha modalidade, mas de toda a categoria. É muita informação que é noticiada e às vezes as pessoas, por falta dessa informação, não vão nem procurar os seus benefícios, seus direitos. Normalmente a gente já escuta de primeira mão na Voz do Brasil e depois é só ir de atrás, aqui que a gente já está bem informado, né?
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15: Ao longo dessas décadas, o programa se modernizou e hoje é multiplataforma. Está disponível também na internet em tempo real e nas redes sociais. Mas o rádio continua sendo a marca registrada do programa e está entre as memórias mais saudosas da agricultora familiar Maria Santos Almeida, de 57 anos.
21: A gente se criou ouvindo a Voz do Brasil, porque a gente tinha somente o rádio, nem televisão a gente não tinha. Então, no horário da tardinha, a gente tinha o compromisso de ficar inteirado com aquelas notícias que se passava e que a gente, então, ficava sabendo somente pelo programa, pela Voz do Brasil. Atualização sobre saúde, sobre política, sobre programas sociais, que a gente na época até nem entendia.
15: Maria Almeida não só passou a entender dos programas sociais, como tornou-se beneficiária. Foi pelas ondas do rádio que ela soube, por exemplo, do Programa Nacional de Fortalecimento da Agricultura Familiar, o PRONAF.
21: Desde bem antes de eu me aposentar, de 20 e poucos anos, impacta bastante a gente e todos os agricultores, e ele nos dá a certeza de que aquilo ali foi atualizado, falou na Voz do Brasil, para nós está falado.
15: Na outra ponta do país, em Oeiras, no Pará, o jornalista Cristivan Alves tem uma relação com a Voz do Brasil que é também afetiva.
0: Desde a infância, no meu território quilombola, a gente ouve a Voz do Brasil, né? Isso no período quando a gente era criança e vem atravessando a nossa geração todinha, né? Eu, como um comunicador quilombola aqui da Amazônia, a gente traz uma referência afetiva, né, no jornalismo brasileiro quando se fala em Voz do Brasil, né?
15: Depois de quase 60 anos de obrigatoriedade da transmissão às 19 horas, em 2018, o horário de veiculação da Voz do Brasil ganhou flexibilidade. O programa continua sendo transmitido ao vivo às 19 horas, mas as emissoras têm liberdade para iniciar a transmissão até às 21 horas. Independente disso, ao toque da trilha, todo brasileiro, em todos os cantos do país, já sabe o que vem na sequência. Reportagem Natália Koslick.
2: Por causa dos riscos de incêndios florestais durante o período de estiagem, o IBAMA orienta propriedades rurais para prevenir o fogo.
4: E alerta para as multas e interdições em caso de descumprimento de medidas de combate aos incêndios.
1: Com a chegada do período de estiagem, aumenta o risco de incêndios florestais em diversas regiões do país. A prevenção é uma das principais formas de reduzir a ocorrência e a propagação do fogo. O IBAMA publicou editais de notificação preventiva destinados a proprietários de imóveis rurais localizados em áreas de maior vulnerabilidade. O presidente do IBAMA, Jair Schmidt, explica qual o objetivo do edital.
22: Como é que o IBAMA faz isso? E faz uma notificação para essas propriedades para que elas adotem medidas preventivas para evitar os incêndios, mas também que realizem os planos, né, de operacionais voltados a combater esses incêndios caso eles ocorram.
1: Os editais reforçam obrigações previstas na legislação ambiental. Entre as orientações estão a proibição do uso do fogo sem autorização, a redução do acúmulo de vegetação seca, a proteção de áreas de preservação, a implantação de aceiros quando tecnicamente recomendados, o monitoramento das propriedades, a capacitação de trabalhadores e a comunicação imediata às autoridades em caso de incêndio. O presidente Jair Schmidt destaca que durante o período seco, medidas preventivas ajudam a reduzir o risco de incêndios florestais. A prevenção depende da atuação dos órgãos ambientais, dos proprietários rurais e da população. E a adoção antecipada dessas medidas contribui para proteger pessoas, propriedades e o meio ambiente.
22: O IBAMA notificou 11.805 propriedades rurais no Pantanal, na Amazônia e no Cerrado, se ocorreu alguma queima naquele local. Se não houver autorização, essas áreas elas podem sofrer fiscalização e as pessoas serem multadas, serem autuadas, serem área embargada ou algum equipamento material também apreendido.
1: O monitoramento também utiliza imagens de satélite e sistemas de sensoriamento remoto para identificar focos de calor, acompanhar áreas de risco e apoiar as ações de fiscalização. Reportagem Pablo Mundim.
4: E a fumaça dos incêndios florestais pode afetar a saúde, especialmente em períodos de piora da qualidade do ar.
2: Para orientar a população, o Ministério da Saúde disponibiliza documento com alerta e recomendações para a população em caso de queimadas e incêndios florestais.
4: Entre as principais recomendações estão acompanhar as previsões meteorológicas e os alertas oficiais sobre queimadas e qualidade do ar, além de beber água regularmente para manter as vias respiratórias hidratadas.
2: Também é importante evitar atividades físicas e esforços intensos ao ar livre quando a qualidade do ar estiver comprometida e priorizar a permanência em ambientes internos e protegidos da fumaça.
4: O documento pode ser encontrado em gov.br/saúde.
2: Sabonete, shampoo, cremes para cabelos ou para pele. Todos esses produtos atraem a atenção do consumidor.
4: Mas na hora de comprar, é preciso ficar atento ao selo da Anvisa, que é responsável por regulamentar os cosméticos.
2: Para garantir a segurança de quem compra, a agência atualiza substâncias que podem ser utilizadas nesses produtos.
23: Eles fazem parte do cotidiano, mas em alguns casos podem se tornar vilões da saúde. Os produtos de higiene pessoal, cosméticos e perfumes comercializados no país são regulamentados e fiscalizados pela Agência Nacional de Vigilância Sanitária, que acabou de atualizar as listas de substâncias restritas e proibidas na fabricação desses itens. O gerente-geral de cosméticos e saneantes da Anvisa, Bruno Rios, explica que essa lista está sempre passando por atualizações.
3: Tanto de proibitivos quanto de restritivos, ela é uma lista viva. Então a gente está sempre acompanhando novos estudos, novas evidências científicas, novos modelos regulatórios. Então, sempre quando há novos estudos, a gente corre atrás para poder fazer uma nova avaliação daquela substância para ver se, de fato, ela ainda é uma substância segura e que ela ainda pode ser utilizada nos cosméticos que serão oferecidos para a população.
23: Entre os problemas que podem ser ocasionados pelo uso de produtos irregulares estão as alergias e dermatites de contato. Para evitar reações adversas, é importante observar se o produto tem um registro na Agência Nacional de Vigilância Sanitária, além das condições em que ele é armazenado e vendido. Como explica a médica dermatologista e primeira secretária da Sociedade Brasileira de Dermatologia, Rosana Lazzarini.
7: Se você está comprando um produto numa farmácia ou numa loja e ele está exposto ao sol, a chance de ter a transformação de alguma substância dentro desse cosmético e ela se tornar um alérgeno aumenta. Então, eu acho que são cuidados também que têm que ser tomados, né? Observar a procedência, está aprovado pela Anvisa, observar se como que foi armazenado esse produto.
23: As substâncias que se tornaram restritas só poderão estar presentes na fórmula dos cosméticos e produtos de higiene pessoal em condições e limites explícitos. Já os itens proibidos deverão ser banidos desse mercado. As listas de substâncias restritas e proibidas estão disponíveis na página da Anvisa na internet, em gov.br/anvisa. No site, também é possível fazer denúncias sobre produtos comercializados que não tenham selo da Anvisa ou relatar reações adversas causadas por produtos regulamentados. Reportagem Luana Karen.
4: 22 de julho é o Dia Internacional do Trabalho Doméstico.
2: De acordo com dados do IBGE, são mais de 5 milhões de trabalhadores e trabalhadoras domésticas no país.
4: E você sabia que o registro na carteira de trabalho e a garantia de salário mínimo são direitos obrigatórios no Brasil?
2: Saiba mais sobre as principais leis que regem a categoria e o que empregadores e funcionários devem fazer para assegurar contratos dentro da legislação.
8: O Brasil acumula 5,6 milhões de pessoas que atuam no trabalho doméstico remunerado, segundo dados da Pesquisa Nacional por Amostra de Domicílios Contínua, referentes ao quarto trimestre de 2025. O setor é amplamente feminino. 92% da categoria é composta por mulheres. Desse total, 68% são mulheres negras. O rendimento médio mensal das trabalhadoras domésticas ficou em R$ 1.335. Cerca de 76% das trabalhadoras não possuem carteira assinada e 65% não realizam contribuições para a Previdência Social. Para combater a informalidade e assegurar proteção social, os direitos dos empregados domésticos foram regulamentados e foi criado o Simples Doméstico, integrado ao portal E-Social. O cadastro na plataforma é uma obrigação do empregador. É ele quem deve emitir mensalmente a guia de recolhimento dos impostos e do Fundo de Garantia por Tempo de Serviço, o FGTS. O registro na carteira de trabalho é obrigatório desde o primeiro dia do contrato. Após um período de 12 meses, o empregado tem direito a 30 dias de férias remuneradas. No caso da trabalhadora gestante, ela tem direito a 120 dias de licença maternidade, sem prejuízo do emprego e do salário. Para cadastrar o funcionário ou tirar dúvidas sobre o cálculo de verbas, acesse esocial.gov.br ou consulte os canais de atendimento do Ministério do Trabalho e Emprego. Edinaldo Júnior, para a Voz do Brasil.
4: Estão abertas até 6 de agosto as inscrições para cursos de formação de lideranças quilombolas e ciganas.
2: O objetivo é capacitar essas pessoas para atuarem na gestão territorial, no controle social e na execução de políticas públicas de igualdade racial.
4: Os cursos serão realizados em formato que combina atividades presenciais e práticas nos territórios.
2: Estão sendo ofertadas 70 vagas ao todo, com bolsas mensais de R$ 1.000 para os participantes selecionados.
4: As inscrições devem ser feitas pela internet. Os editais podem ser encontrados no site gov.br/igualdade racial.
2: E essas foram as notícias do Governo Federal.
4: Uma realização da Secretaria de Comunicação Social da Presidência da República.
2: Com produção da Empresa Brasil de Comunicação.
4: Fique agora com o Minuto do TCU e em seguida as notícias do Poder Judiciário e do Congresso Nacional. Boa noite.
2: Boa noite e até amanhã.
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10: Minuto do TCU.
11: O Tribunal de Contas da União lançou um novo portal para ampliar a transparência sobre o uso da inteligência artificial no setor público. A plataforma mostra como o TCU utiliza essa tecnologia em auditorias, atividades internas e serviços prestados à sociedade. O site reúne informações sobre as ferramentas de inteligência artificial em uso, os resultados alcançados e as regras adotadas para garantir o uso responsável da tecnologia. Também apresenta medidas de segurança, governança e proteção de dados. O objetivo é compartilhar experiências, estimular boas práticas e apoiar outros órgãos públicos a usarem a tecnologia com transparência, ética e responsabilidade. O portal é aberto ao público e pode ser consultado por gestores, pesquisadores, estudantes e qualquer cidadão interessado. Saiba mais em tcu.gov.br.
10: TCU, fiscalização a serviço da sociedade. Você vai ouvir agora notícias do Poder Judiciário.
12: CNJ lança central de vagas e emprega Lab no Rio Grande do Norte.
24: Eleições 2026. Material de campanha impresso para pleito majoritário também deve ser produzido em braille.
12: Justiça determina indenização ao filho de João Cândido.
24: Boa noite, eu sou Marcela Luiza.
12: E eu sou Walter Lima e conduzo esta edição em comemoração aos 91 anos da Voz do Brasil.
24: O Conselho Nacional de Justiça lançou no Rio Grande do Norte duas novas iniciativas do Plano Pena Justa para enfrentar a superlotação do sistema prisional.
12: As ações também buscam reduzir a reincidência criminal. Judite Aragão.
25: Uma das medidas anunciadas é a Central de Regulação de Vagas. O sistema organiza o ingresso de pessoas no sistema prisional de acordo com a capacidade de cada unidade e amplia o uso de alternativas penais quando possível. Outra iniciativa apresentada foi o Emprega Lab, espaço de articulação entre judiciário, executivo, setor produtivo e sociedade civil para ampliar oportunidades de qualificação profissional e emprego para pessoas privadas de liberdade e egressas do sistema prisional. No Rio Grande do Norte, o cenário evidencia a necessidade dessas medidas. Atualmente, o estado tem quase 7.900 pessoas presas, para pouco mais de 5 mil vagas.
24: Pais não precisam esperar filha completar 18 anos para que ela mesma saque a indenização por danos morais recebida em razão do atraso de voo.
12: A decisão é do STJ. Fátima Uchoa.
26: Ao reformar acórdão do Tribunal de Justiça de São Paulo, a terceira turma do STJ considerou que não havia motivo que justificasse a retenção do dinheiro. Assim, por unanimidade, o colegiado seguiu o voto do relator ministro Humberto Martins, para quem o Tribunal Estadual contrariou o entendimento consolidado do STJ, no sentido de que os pais podem administrar os bens dos filhos menores, segundo o Código Civil, e em regra têm o direito de sacar valores de indenização destinados a eles.
24: Material de campanha impresso para a eleição majoritária também deve ser produzido em braille.
12: TSE divulga percentuais que servirão de base para a aplicação da regra. Estevam Furtado.
27: Nas eleições 2026,
5: a propaganda eleitoral impressa para cargos majoritários também deverá ser acessível às pessoas com deficiência visual. A regra determina que partidos, federações e candidaturas produzam material em braille de acordo com o percentual de eleitores com deficiência visual de cada localidade. Segundo a Justiça Eleitoral, o Brasil tem mais de 319 mil eleitoras e eleitores com deficiência visual. A medida busca ampliar a inclusão e garantir mais acessibilidade durante a campanha.
24: Engenheiro acusado injustamente de favorecer o filho obtém indenização.
6: Para a primeira turma do TST, a acusação foi infundada e atingiu a honra e a reputação do empregado. Mila Amaral.
13: A primeira turma do Tribunal Superior do Trabalho aumentou de 50 mil para 200 mil reais a indenização por danos morais a um engenheiro da Petrobras. Ele foi demitido por justa causa em 2015, acusado de favorecer a empresa do filho na escolha de softwares usado pela estatal. O TRT do Rio havia anulado a dispensa por falta de provas, mas manteve o valor baixo da reparação. No TST, o entendimento foi de que a empresa, além de não apresentar provas concretas, não garantiu também o direito de defesa, afetando a honra de um profissional com mais de 30 anos de carreira.
24: Justiça acolhe parcialmente parecer do MPF e determina indenização ao filho de João Cândido.
6: A União foi condenada a pagar 300 mil reais de indenização por danos morais. Vanessa Pereira.
14: Em 2024, a Marinha enviou um documento para a Câmara dos Deputados classificando a revolta da Chibata como uma, abre aspas, deplorável página da história nacional, fecha aspas, e desqualificando os participantes da revolta. Na sentença, a Justiça Federal, no Rio de Janeiro, reconheceu que as expressões utilizadas pela Força Naval extrapolaram o direito à manifestação institucional e causaram dano moral ao descendente direto de João Cândido, e condenou a União ao pagamento de 300 mil reais de indenização por danos morais.
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24: Uma boa noite.
6: E até amanhã.
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18: Eu sou Humberto Pinheiro e estes são os destaques de hoje do Jornal do Senado, que começa agora. Publicidade de apostas esportivas ganha alerta sobre os riscos do vício. Combate à violência doméstica avança com projetos aprovados na Comissão de Constituição e Justiça. Governo libera 547 milhões para ressarcir aposentados do INSS. Boa noite. As publicidades de empresas de apostas esportivas, as bets, passaram a exibir mensagens de alerta sobre os riscos do vício e das perdas financeiras. A medida busca informar os apostadores e incentivar o jogo responsável. Os avisos passam a fazer parte das regras para a divulgação das plataformas de apostas e têm como objetivo alertar a população sobre os possíveis impactos do jogo compulsivo. Repórter Rodrigo Rezende.
27: As publicidades de empresas de apostas, as chamadas bets, devem conter, a partir de agora, uma das seguintes frases. Ministério da Fazenda adverte: apostar faz você perder dinheiro. Ou, Ministério da Fazenda adverte: apostar pode causar dependência. Ou, Ministério da Fazenda adverte: aposta não é investimento. A iniciativa do governo quer atentar para os riscos do vício em apostas, como acontece no caso de medicamentos e cigarros. O senador Humberto Costa, do PT de Pernambuco, que já foi ministro da Saúde, alertou sobre o perigo imposto pela chamada ludopatia.
28: Já fizemos isso com o tabaco e avançamos muito. O Brasil diminuiu significativamente o número de fumantes. Passou da hora de fazer o mesmo em relação às apostas esportivas. Esse não é um debate ideológico. O vício não pergunta em quem alguém votou. O endividamento não distingue partidos.
27: As novas diretrizes do Ministério da Fazenda ainda proíbem que durante a publicidade aconteçam opiniões ou análises que induzam ou influenciem a realização de apostas.
18: Um projeto apresentado no Senado cria a cobrança social extrajudicial para facilitar a recuperação de dívidas de pequeno valor. A proposta busca oferecer uma alternativa mais simples e menos burocrática para a negociação de débitos. O objetivo é promover a inclusão financeira, estimular a regularização cadastral de cidadãos e empresas e reduzir a judicialização das cobranças. As informações com o repórter Douglas Castilho.
0: A proposta do senador Rogério Carvalho, do PT de Sergipe, prevê uma articulação com os cartórios de protesto, aqueles que o credor utiliza para cobrar dívidas sem ingressar na justiça, para promover soluções mais rápidas e menos burocráticas. A primeira e mais emergencial medida do texto determina o cancelamento automático de todas as dívidas que já tiveram sua exclusão autorizada nos últimos 10 anos, desde que atingidos os critérios previstos. Rogério Carvalho explicou o projeto e apresentou dados do alcance da proposta.
1: Facilita a negociação de dívidas de até meio salário mínimo com custos menores e sem burocracia. E mais, determina o cancelamento automático sem nenhum custo de registros de protestos pequenos que já tenham autorização de baixa há anos. Essa medida pode beneficiar 4 milhões e meio de famílias e mais de 1 milhão de pequenos empreendedores.
0: O alvo principal são as pequenas dívidas em atraso que geram restrições cadastrais desproporcionais, travando o acesso de cidadãos ao crédito, a financiamentos e muitas vezes dificultando a obtenção de emprego. O projeto aguarda encaminhamento para a comissão pertinente.
18: O governo federal editou uma medida provisória que libera mais recursos para ressarcir aposentados e pensionistas do INSS que sofreram descontos indevidos em seus benefícios. Para isso, foi aberto um crédito extraordinário de 547 milhões de reais. Os recursos serão usados para devolver os valores cobrados irregularmente dos segurados e garantir o pagamento dos ressarcimentos. A medida faz parte das ações do governo para reparar os prejuízos causados pelas fraudes identificadas no INSS. A reportagem é de Patrícia Oliveira.
3: A liberação dos recursos faz parte do processo de ressarcimento das vítimas do esquema investigado pela Polícia Federal na Operação Sem Desconto. Os recursos para devolução vêm do orçamento da própria Seguridade Social. Para os senadores Alci Lucas, do PL do Distrito Federal, esses valores deveriam ser cobrados das entidades responsáveis pelos desvios. E lembrou que mais beneficiários ainda aguardam a devolução.
7: Tem muito mais gente que ainda não recebeu. As reclamações foram 6,6 milhões de contestações. Então faltou mais de 1 bilhão e 850 para devolver.
3: Para saber se você tem direito ao reembolso, acesse o portal ou o aplicativo Meu INSS. Faça login com seu CPF e senha da conta gov.br e confira se há lançamentos na opção extrato de pagamento. A devolução é liberada em até 15 dias úteis.
18: O senador Paulo Paim, do PT do Rio Grande do Sul, defendeu o fim da escala 6x1 e a redução da jornada para 40 horas semanais, sem redução salarial. O parlamentar afirmou que a medida pode aumentar a produtividade e citou dados da Organização para a Cooperação e Desenvolvimento Econômico, a OCDE, segundo os quais países com menor carga horária anual, como a Alemanha, Dinamarca e Países Baixos registram maior produtividade por hora trabalhada. Segundo o senador, a redução da jornada pode melhorar a qualidade de vida, reduzir a rotatividade nas empresas e fortalecer a competitividade da economia.
15: No Brasil, a média supera a 1.600 horas anuais. Mesmo assim, esses países produzem muito mais riqueza por hora trabalhada do que nós, o que investem em tecnologia, inovação, qualificação profissional.
18: Já o senador Eduardo Girão, do Novo do Ceará, pediu que a proposta de fim da escala 6x1 seja amplamente debatida antes de ser votada pelo Congresso. O parlamentar afirmou que é necessário ouvir trabalhadores, empregadores e representantes dos diversos setores da economia para avaliar os impactos da medida sobre o emprego, a competitividade e os custos de serviços e produtos. Girão também questionou argumentos que a mudança aumentaria a produtividade e citou estimativas apresentadas por setores como o transporte e a panificação, que apontam possíveis aumentos de custos caso a proposta entre em vigor.
2: Tem alguma coisa muito estranha, muito esquisita nisso tudo, e não é assim enfiar a goela abaixo. O pessoal que defende o fim da escala 6x1 dizer que vai aumentar a competitividade, vai aumentar a produtividade. Eu fico na pergunta, para quem?
18: A Comissão de Constituição e Justiça aprovou neste primeiro semestre um pacote com 7 projetos de lei voltados ao combate à violência doméstica e familiar e a ampliação da rede de proteção às mulheres e dependentes. As propostas alteram prazos de denúncia, criam cadastros de restrição, humanizam exames periciais e barram mecanismos de pressão institucional contra as vítimas. Mais detalhes com Bruno Lourenço.
4: Entre os projetos de lei aprovados na Comissão de Constituição e Justiça relacionados ao combate à violência doméstica e familiar, está o que dobra o prazo para que as mulheres formalizem queixas contra agressores, que passa de 6 meses para até 1 ano. No mesmo sentido de proteção contra coações, a comissão avalizou o projeto que proíbe juízes de agendarem de forma automática a audiência de retratação prevista na Lei Maria da Penha. A relatora, senadora Mara Gabrilli, do PSD de São Paulo, apontou que o agendamento sem o pedido expresso da vítima pode gerar pressão indevida.
8: A exigência de manifestação expressa da vítima para a realização da audiência de retratação e a condição de que essa manifestação ocorra antes do recebimento da denúncia, previne possíveis pressões ou coações.
4: Outra iniciativa votada na CCJ determina que o prazo de prescrição para o crime de assédio sexual só comece a contar a partir do momento em que cessar o vínculo de subordinação profissional da vítima com o assediador. O colegiado ainda aprovou a criação de um cadastro nacional com dados de condenados por feminicídio, estupro e violência psicológica, e projeto que assegura a realização de exames de corpo de delito humanizados em IMLs e delegacias. O colegiado chancelou também a obrigação de divulgação governamental em massa do canal Ligue 180 e deu parecer favorável a projeto que impede a repatriação compulsória de menores para outros países caso haja comprovação de indícios de violência doméstica no local de origem estrangeira.
18: Com trabalhos técnicos de João Lira, o Jornal do Senado fica por aqui. Acompanhe agora as notícias da Câmara dos Deputados. Boa noite e até amanhã.
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19: Deputados reconhecem o hip-hop como manifestação da cultura brasileira.
20: Projeto prevê o uso de tecnologia 3D para reabilitação crânio-facial no SUS.
19: Avança na Câmara a proposta que cria a Política Nacional de Bioeconomia.
20: Boa noite. Comissão aprova projeto que visa incentivar o desenvolvimento econômico com o uso sustentável de recursos naturais. A repórter Sofia Peçanha tem os detalhes da proposta.
21: A Comissão de Integração Nacional e Desenvolvimento Regional aprovou uma proposta que institui a Política Nacional de Bioeconomia. O projeto busca orientar o desenvolvimento econômico do país com base no uso sustentável dos recursos naturais. A bioeconomia é definida no texto como conjunto de produção, utilização e conservação de recursos biológicos, ciência, tecnologia e inovação para produzir bens e serviços de forma sustentável. Entre os objetivos estão a promoção do desenvolvimento nacional, regional e local, junto com a conservação da sociobiodiversidade e o fortalecimento da presença do país em mercados internacionais que exigem produtos com menor impacto ambiental. A relatora do projeto na comissão, a deputada Socorro Neri, do PP do Acre, destacou que a nova política ajuda a estruturar a transição para um novo modelo econômico.
22: Atende a uma lacuna de coordenação intergovernamental e de integração de instrumentos de fomento, informação e governança capazes de dar escala à transição para uma economia de baixo carbono, com valorização de ativos biológicos, capazes de dar escala à transição para uma economia de baixo carbono, com valorização

0: No Cornuneri, a bioeconomia deve ocupar papel estratégico no desenvolvimento nacional.
1: Que bioeconomia deve ser uma estratégia de desenvolvimento para o nosso país, mas ao mesmo tempo clarificando que bioeconomia está sempre relacionada à sustentabilidade ambiental e econômica e sempre ouvindo e escutando com a participação da sociedade brasileira.
0: A medida ainda prevê a inclusão de comunidades tradicionais, povos indígenas e agricultores familiares nas cadeias produtivas da bioeconomia, com foco na capacitação e geração de renda. A proposta determina que os planos de desenvolvimento regional da Amazônia, do Nordeste e do Centro-Oeste passem a incorporar diretrizes da bioeconomia. O projeto que cria a Política Nacional de Bioeconomia será analisado a seguir pela Comissão de Meio Ambiente e Desenvolvimento Sustentável. Da Rádio Câmara de Brasília, Sofia Peçanha.
2: Economia. Júlio Lopes, do PP do Rio de Janeiro, alerta para o avanço da pirataria, da falsificação e da sonegação, afirmando que essas práticas fortalecem o crime organizado e causam prejuízos bilionários aos cofres públicos. Ele destaca que produtos aparentemente inofensivos podem financiar redes criminosas.
3: Júlio Lopes também chama atenção para os riscos à saúde causados por bebidas e medicamentos falsificados. Para o deputado, a atuação das quadrilhas nesse mercado exige mais conscientização da população sobre a procedência dos produtos consumidos.
4: Nós estamos lutando muito aqui pela Comissão Externa do Brasil Legal, não só para conscientizar você que está nos ouvindo, que tem que tomar muito cuidado com a origem das bebidas, com a origem do consumo dos produtos e serviços que você contrata. E é muito importante que você se ajude, ajude a sociedade a se proteger dessa prática, que também, na área dos remédios hoje, tem um espaço enorme. E os remédios mais falsificados são os remédios dos cânceres e das doenças raras.
2: Segurança Pública. A Câmara dos Deputados aprovou proposta que impede que crimes de violência contra a mulher sejam considerados de pequeno dano e, com isso, deixem de ser punidos. A reportagem é de Paula Bittar.
5: A Comissão de Constituição e Justiça da Câmara aprovou um projeto que proíbe a aplicação do chamado princípio da insignificância a crimes de violência doméstica e familiar contra mulheres. Essa proibição, pela proposta, é inserida na Lei Maria da Penha. O princípio da insignificância, que também é conhecido como bagatela, prevê que crimes de pouca importância que causem dano pequeno não devem ser punidos. Uma súmula do Superior Tribunal de Justiça já determina que o princípio da insignificância não se aplica aos crimes ou contravenções penais praticados contra a mulher no contexto das relações domésticas. O objetivo da proposta é transformar o que hoje é um entendimento do tribunal em legislação. A autora do projeto, deputada Laura Carneiro, do PSD do Rio de Janeiro, explica que nenhuma forma de violência contra mulheres pode ser considerada insignificante.
6: Não existe insignificância quando se fala em mulher, em violência contra a mulher, principalmente no momento que a gente está vivendo, onde a cada 5 horas e 25 minutos uma mulher é morta no Brasil. Então, nunca é insignificante a violência, porque ela pode se transformar depois em vicaricídio ou em feminicídio. Por isso a importância desse projeto aprovado nessa casa.
5: O vicaricídio mencionado pela deputada é o ato de matar pessoas próximas a uma mulher, como filhos, dependentes ou outros parentes, com o objetivo de fazê-la sofrer. O termo foi incorporado pela legislação brasileira neste ano, após aprovação pelo Congresso, e a previsão de pena é de reclusão de 20 a 40 anos. A Lei Maria da Penha já impede a aplicação de penas alternativas brandas e punições que possam ser resolvidas apenas com pagamentos ou doações. O projeto que proíbe a aplicação do chamado princípio da insignificância a crimes de violência doméstica e familiar contra mulheres segue agora para a análise do Senado. Da Rádio Câmara, de Brasília, Paula Bittar.
2: Justiça.
3: Os deputados aprovaram a permissão para a prática privada do direito por advogados da União e o texto seguiu para análise do Senado. A repórter Maria Neves traz mais detalhes sobre o projeto aprovado.
7: A Comissão de Constituição e Justiça da Câmara dos Deputados aprovou o projeto que permite a integrantes de carreiras jurídicas

0: jurídicas federais exercerem a advocacia privada, fora de suas atribuições no serviço público. A proposta beneficia especificamente advogados da União, procuradores da Fazenda Nacional, procuradores federais e procuradores do Banco Central. As carreiras jurídicas da União exigem dos advogados dedicação exclusiva. O exercício da advocacia particular é proibido por lei. Mas, de acordo com a deputada Érica Cocai, do PT do Distrito Federal, nos estados e nos municípios não existe essa vedação. Por isso, ela considera que o projeto aprovado faz justiça para as carreiras da advocacia federal.
1: Nós precisamos romper essa condição que estabelece a ausência de isonomia dos profissionais das carreiras jurídicas da Advocacia Geral da União, que é bom lembrar que só em 2024 tiveram sucesso na sua atuação jurídica em quase 69% dos cargos e resgataram para a União quase 70 bilhões no mesmo ano de 2024. Portanto, nós não podemos perder esses profissionais. Esses profissionais não podem se sentir desestimulados de atuar para o benefício do próprio país.
0: Pelo texto aprovado, a advocacia fora do órgão federal de atuação não poderá ser exercida por advogados que ocupam cargo em comissão ou função de confiança. Além disso, os profissionais ficam impedidos de atuar contra a União, suas autarquias, fundações e empresas públicas. Para garantir a transparência, a Advocacia Geral da União deverá publicar em sua página na internet a lista atualizada de todos os profissionais que optarem por exercer a advocacia privada. Os interessados também deverão fazer uma comunicação prévia ao órgão antes de iniciar a atividade. A proposta determina ainda que o exercício da advocacia privada estará sujeito às orientações da Corregedoria Geral e da Comissão de Ética da AGU, além de obedecer ao Estatuto da Ordem dos Advogados do Brasil e à Lei de Conflitos de Interesses. Da Rádio Câmara de Brasília, Maria Neves.
2: Previdência. Coronel Crisóstomo, do PL de Rondônia, destaca que foi o autor da proposta que deu origem à Comissão Parlamentar Mista de Inquérito que discutiu fraudes no INSS. Ele lembra que as investigações expuseram um esquema ilegal de descontos em benefícios de aposentados e pensionistas.
3: A consequência disso tudo é que o governo federal teve que bloquear todos os acessos a desconto, não havendo mais desconto, até que seja julgado e decidido como fazer esse trabalho, sem a necessidade de sindicatos e associações voltarem a pedir o desconto no Instituto Nacional de Seguridade Social.
4: De acordo com o Coronel Crisóstomo, a suspensão de descontos não autorizados diretamente pelos segurados é uma vitória importante para proteger a renda de famílias mais vulneráveis. O deputado garante que o Congresso continuará fiscalizando o sistema previdenciário.
2: Trabalho. Para Daniel Almeida, do PCdoB da Bahia, a redução da jornada de trabalho é a conquista mais importante das últimas décadas para a classe trabalhadora. Ele argumenta que a modernização da indústria e o ganho de produtividade com novas tecnologias justificam o reequilíbrio da escala no país.
5: Hoje você fabrica a mesma coisa com a quantidade de horas trabalhadas muito menor do que há 38 anos atrás, quando a Constituição foi promulgada. E, portanto, os trabalhadores precisam participar da distribuição desta produtividade que as tecnologias conseguiram produzir. Portanto, é uma necessidade. De tempos em tempos, é preciso fazer esse equilíbrio para que os trabalhadores e a sociedade como um todo se beneficiem.
4: Daniel Almeida ressalta que garantir duas folgas semanais permite mais descanso, saúde e tempo livre para a qualificação profissional. O parlamentar também elogia a mobilização dos movimentos sociais e o apoio institucional do governo federal em favor da medida.
2: Cultura. A Câmara aprovou o projeto que reconhece o hip-hop como manifestação da cultura brasileira. O repórter Antônio Vital acompanhou a votação.
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7: A Câmara dos Deputados aprovou o projeto que reconhece o hip-hop como manifestação da cultura nacional. O hip-hop é um movimento cultural e estilo de vida urbano que surgiu nas comunidades afro-americanas e latinas do bairro do Bronx, em Nova York, no início dos anos 70. Segundo o autor da proposta, deputado Pastor Henrique Vieira, do PSOL do Rio de Janeiro, mais do que apenas um gênero musical, o hip-hop é uma ferramenta de expressão política e social. No Brasil, o hip-hop começou na década de 80, principalmente em São Paulo, em locais de encontro de jovens negros, pobres e moradores de periferias. O movimento se expandiu para outras regiões do país, adquirindo características locais, inclusive no Nordeste, onde foi influenciado pelo repente em ritmos caribenhos e jamaicanos. Ser reconhecido como manifestação da cultura nacional permite que o hip-hop seja contemplado nas políticas públicas, com possibilidade de ter acesso a leis de incentivo, linhas de crédito e fundos setoriais, sem contar a garantia de livre manifestação. O projeto recebeu parecer favorável do relator, deputado Inácio Arruda, do PCdoB do Ceará. Segundo ele, o movimento já é reconhecido oficialmente como manifestação cultural por estados e municípios. Para o autor do projeto, o deputado Pastor Henrique Vieira, o reconhecimento oficial vai fomentar a cultura e evitar a criminalização do movimento.
8: Reconhecer o hip-hop como manifestação da cultura nacional é sair da chave da criminalização e entrar na chave do reconhecimento e da valorização. Porque o hip-hop vai acontecer e acontece independente do Estado. Mas cabe ao Estado, com política pública e investimento, ao invés de criminalizar, valorizar, fomentar e levar adiante.
7: O projeto que reconhece o hip-hop como manifestação da cultura nacional seguiu para análise do Senado. Da Rádio Câmara, de Brasília, Antônio Vital.
9: Educação.
4: Beto Preto, do PSD do Paraná, comemora a criação do curso de medicina no campus de Apucarana da Universidade Estadual do Paraná, a Unespar. O deputado aponta que a medida atende a uma reivindicação de mais de 50 anos do município.
10: É uma luta de mais de 50 anos do município de Apucarana, que agora parece que realmente chegou no êxito. A Unespar é a única universidade que ainda não tinha o curso de medicina e a partir de agora já são recursos liberados para a construção de um bloco de laboratórios, de salas de aula e também praticamente liberado a contratação dos professores via concurso, além de estarmos muito próximos da marcação do concurso vestibular para a entrada no primeiro semestre de 2027.
2: Beto Preto ressalta que, a partir de agora, toda a rede estadual de ensino superior do Paraná passa a contar com o curso público de medicina. Ele celebra o fato de a nova graduação ampliar a formação de profissionais de saúde no Vale do Ivaí, região geográfica composta por 26 municípios.
9: Saúde.
4: Programa para recuperar crânio e face com tecnologia 3D no SUS avança na Câmara. A reportagem é de Luiz Cláudio Canuto.
11: A Comissão de Ciência, Tecnologia e Inovação da Câmara dos Deputados aprovou o projeto que institui o Programa Nacional de Reabilitação Crânio-Facial com uso de tecnologia 3D no Sistema Único de Saúde. O colegiado seguiu o voto do relator, deputado Rui Falcão, do PT de São Paulo. A reabilitação recupera aspectos anatômicos, funcionais e estéticos de pacientes com alterações provocadas por tumores, sequelas de tratamento, traumatismos e anomalias congênitas. Pela proposta, o programa vai oferecer suporte psicossocial aos pacientes e incentivar o desenvolvimento de materiais e de processos de modelagem em três dimensões. A iniciativa seria implementada por meio de parcerias com instituições de ensino e pesquisa, públicas ou privadas, para pesquisa, desenvolvimento e aprimoramento de tecnologias. O autor do projeto é o deputado Zacarias Calil, de Goiás, que afirma que, por meio do uso de scanner 3D e de exames de imagem convencionais, como tomografia computadorizada e ressonância magnética, é possível criar um modelo da superfície do rosto e do crânio do paciente, por exemplo. Assim, é possível saber que estruturas anatômicas precisam de reparação com o design pessoal de próteses e simulação do resultado final antes do tratamento. O deputado, que também é cirurgião pediátrico, afirma que o modelo já é aplicado no Brasil.
12: Em Campinas e São Paulo, nós temos um centro de tecnologia e informação que pode trabalhar juntamente com isso. Aliás, eles já fazem esse procedimento pelo SUS, que é um avanço muito grande, né? Você pegar determinado tipo de tumor, fraturas e outras patologias, malformações, você analisar através de uma tecnologia dessa, antes de você, por exemplo, submeter o paciente a um procedimento cirúrgico. Então, um profissional ele vai saber exatamente de que maneira ele vai atuar nesse sentido. Inclusive mostrando para o paciente, esclarecendo, né, suas dúvidas de que maneira ele vai ser operado.
11: O autor da proposta diz que a técnica também pode ser aplicada na odontologia, cirurgia plástica, reconstrutiva, fonoaudiologia e reabilitação. Ele afirma que o impacto orçamentário não seria muito alto, porque a tecnologia, como já vem sendo utilizada, tende a diminuir o custo.
12: Se você tem um centro de tecnologia, informação, informática, que já faz pelo SUS, então a gente só vai praticamente complementar isso aí, né? Já existe, agora falta mais investimentos, né? E com isso aí a gente consegue, através dos recursos, emendas parlamentares, para ajudar esses centros de tratamento.
11: A proposta ainda vai ser analisada pelas comissões de saúde, de finanças e tributação e de Constituição e Justiça. Em princípio, ela não precisa passar pelo plenário. Da Rádio Câmara de Brasília, Luiz Cláudio Canuto.
9: Ciência e tecnologia.
2: Raimundo Santos, do PSD do Pará, defende projeto que institui a Semana Nacional da Consciência Digital Infantil. A iniciativa, segundo o deputado, visa orientar famílias e educadores sobre os riscos da exposição excessiva às telas e os perigos de crimes virtuais.
13: Hoje o mundo da internet é como se fosse uma extensão do mundo real, é uma praça pública onde tem todo tipo de informações úteis, mas também muita coisa nociva, principalmente a criança e adolescente. Dentro dessa política de educação digital, o projeto ele visa incluir uma semana de conscientização digital voltada para educadores, para a família, uma prevenção durante esta semana ao cyberbullying, aos crimes cibernéticos, também o combate à exposição a conteúdos impróprios, a promoção da saúde mental diante do uso excessivo de telas.
4: Raimundo Santos alerta que o uso desregulado das redes sociais provoca aumento de casos de ansiedade e depressão entre os mais jovens. A proposta já avançou por 3 comissões e aguarda análise na Comissão de Constituição e Justiça.
2: Termina agora o jornal Câmara dos Deputados, produzido pela Rádio Câmara, com trabalhos técnicos de Everson Urani e apresentação de Luciana Vieira e José Carlos Andrade.

0: o sistema é pronto.
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2: Olá, seja bem-vindo, bem-vinda. O Patrimônio Cultural do Rádio da Música Sertaneja está no ar. Só clássico sertanejo. Não importa se você conheceu as modas através do vinil, da fita, do CD, o sentimento é exatamente o mesmo. A música que marcou a época, a música que marcou a sua vida, a gente relembra de uma forma muito especial aqui dentro da programação. Portanto, deixa a rotina de lado por alguns minutos e venha se emocionar, venha viajar pelo tempo com mais um programa Só Clássico Sertanejo. Hoje, dia 22 de julho de 2026, é sempre aquele prazer enorme ter você, ter a sua companhia, ter a sua audiência aqui juntinho com a gente. E se preparem, se prepara que o programa hoje tá surpreendente. E para começar, tem Cleiton Camargo, a nossa primeirinha, Anjo da Madrugada.

0: Zé Henrique e Gabriel, linda demais, né? Saudade é uma pedra, Zezé de Camargo e Luciano, teve Edson e Hudson, Amor e Ilusão e Anjo da Madrugada, Cleiton e Camargo. Você tá gostando? E olha que tem muito mais, hein? Daqui a pouquinho tem Perla, tem Leonardo, tem César e Paulinho.
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4: Alexander Seferin, presidente da UEFA, boicotou a final da Copa do Mundo no último domingo. Isso após uma série de desentendimentos entre a UEFA e a FIFA em relação a procedimentos disciplinares, logística de arbitragem e operações de jogo. Seferin não gostou nada da ação da FIFA, que anulou a aplicação de uma suspensão automática de um jogo para o atacante norte-americano Folarin Balogun após ele ter recebido um cartão vermelho. Segundo Seferin e a UEFA, a FIFA cruzou uma linha vermelha com a atitude.
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2: 8:23.
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Os clássicos da música sertaneja, aquele sucesso que a gente nunca mais esquece. Tá afim de participar? Tá afim de indicar a sua música junto com a gente? Já sabe o que tem que fazer, né? Vá lá no seu celular, no computador, no tablet, manda pra cá a sua mensagem, pedidomusical.com.br. Isso mesmo, pedidomusical.com.br. E vamos de música boa, chegando mais uma que eu quero oferecer para todo mundo que tá aí na nossa sintonia curtindo com a gente. Meu Primeiro Amor, Perla e João Mineiro e Marciano.

Gilberto e Gilmar, linda demais. César e Paulinho, Menino Folgazão. Leonardo, talvez. Perla e João Mineiro e Marciano, Meu Primeiro Amor. Você gostou? E olha que tem muito mais, hein? Só clássico sertanejo. Volta já!

0: Olá, voltamos a falar de futebol. O Palmeiras trabalha para regularizar o atacante camaronês Miguel Blanc, de 18 anos, para que ele fique à disposição do técnico Abel Ferreira na partida contra o Coritiba. O jovem chamou atenção durante o período de testes no clube e pode aparecer entre os relacionados, devido aos desfalques no setor ofensivo. Inicialmente, ele faria parte da equipe sub-20, mas a comissão técnica avalia utilizá-lo também já no elenco principal do Alviverde. São as últimas informações do esporte. Amanhã a gente volta com mais destaques do mundo da bola. Esporte Total.
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3: 8h42.
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O programa é um prazer ter você aqui com a gente. A Elizabeth está por aqui mandando para o Marcelo, para o Gilson. O Dilson também está aqui junto com a gente na nossa companhia. E vamos que vamos, né? Só música boa. Teodoro e Sampaio. Porta

0: Chora Peito, Christian e Ralph, teve Felipe Falcão, Doce Desejo, Por Que Fui Te Amar Assim, João Paulo e Daniel, Teodoro e Sampaio, Porta Fechada. Eu sei, você tá gostando. E tem muito mais aqui no Só Clássico Sertanejo pra você. A gente volta já já.
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5: 8:57.
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O sucesso de ontem, de hoje e de sempre. Histórias contadas de uma forma especial através das canções e vozes inesquecíveis. Sofrimentos que foram transformados em poesia. Risos que foram transformados em melodia. É hora de abrir as portas do coração mais uma vez e deixar a música retirar lá de dentro aquela memória boa, aquela memória que você com certeza tem aí guardadinha no seu coração. Memória que é história, contada aqui dentro do nosso programa. Essa daqui eu tenho certeza que fez parte da vida de muita gente, foi um sucessaço na época e até hoje é lembrada. Chitãozinho e Xororó, eu me